0: Esse foi Júnior Barreto, com música de Carlos Pena Filho e Capiba, A Mesma Rosa Amarela. Antes teve Retalhos de Cetim, na voz da Jussara Marçal, composição de Benito de Paula. Seguindo com música aqui pela Rádio Cultura Brasil, agora o encontro de Criolo, Amaro Freitas e Dino Santiago.
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Esse foi Emicida, a parceria dele com Nave, Cananéia, Iguape e Ilha Comprida. Antes, Criolo e Amaro Freitas, Delis e Dino de Santiago, Anoitecer. Seguimos agora com música do Lucas Santana, Cira Regina e Nana.

Moreno Mais Dois com Deusa do Amor, composição de Adailton Poesia e Walter Farias. Antes teve Lucas Santana, dele Cira Regina e Nana. Na sequência tem Domênico Lancelotti com Hugo Carvana.

Essa foi a Orquestra Imperial com O Mar e o Ar, música de Domenico Lancelotti, Cassim e Rodrigo Amarante. Antes, Domenico com Ugo Caravana, composição dele. Seguimos com Nina Becker, Ela Adora.

0: Obrigado, Bárbara.
1: Obrigada, Edgar.
2: Edgar Scandurra e Bárbara Eugênia com Culto de Amor, composição do Edgar em parceria com Tassiana Barros. Antes, Nina Becker, dela, Ricardo Dias Gomes e Marcelo Calado, Ela Adora. Seguimos com música aqui pela Rádio Cultura Brasil, agora tem Arnaldo Antunes.

Esse foi o Zé Cabaleiro, dele Era Domingo. Antes, Arnaldo Antunes, dele Acordarei. Seguimos agora com Gal Costa e Jorge Drexler fazendo uma versão brasileira de uma música do Bob Dylan, Negro Amor.

0: Esse foi o Arthur Nogueira, dele Salvador. Antes, Gal Costa e Jorge Drexler com Negro Amor, versão brasileira de Caetano Veloso e Péricles Cavalcante para a música do Bob Dylan, It's All Over Now, Baby Blue.
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0: Ouvimos Karina Burr, dela Amor Brando. Eu sou a Laura Mayumi, na apresentação e na seleção musical. Agradeço sua companhia e te espero amanhã com mais música brasileira aqui pela Rádio Cultura Brasil.
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13: 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Artistas mineiros são os convidados da edição de hoje do Balaio, apresentado por Renato Teixeira e seu filho, Chico Teixeira. Chico Lobo, que há mais de 40 anos se dedica à viola, e a cantora e compositora Consuelo de Paula, que desde a infância tem ligação com a música e as tradições regionais. Ouça esta edição produzida pela TV Cultura, que foi ao ar no dia 5 de maio de 2024.

0: Ô, seu Teixeira, ô de casa.
1: Tudo bem, Chicão? Tá aí na plateia hoje?
0: Tô aqui hoje aí.
1: Ó, oh, tá bom,
0: hein? Me lembrei muito das manhãs na Serra da Cantareira.
1: Sim, daquela chuvarada que dá de vez em quando.
0: A criançada toda tinha que correr para recolher as roupas no varal, sim, botar as galinhas no galinheiro.
1: Sim.
0: E o programa hoje tá especial, hein, seu Teixeira?
1: O programa hoje tá bonito, cara. Eu
0: Sotaque mineiro.
1: Estamos falando de Chico Lobo e Consuelo de Paula, grandes artistas, pessoas que mexem muito bem com as nossas tradições, com o que a gente tem de mais bonito, com a sonoridade do povo brasileiro.
0: E esse é o nosso balaio.
1: Eita, programa que eu gosto.
0: Esse é o Teixeira, nosso balaio. Hoje está especial, cheio de história, folclore, música,
1: cheio de gente, tem muita gente nesse balaio hoje.
0: Eita.
1: Tem Nezita, tem Boldrin.
0: Sempre. Estão conosco, sempre.
1: E eles tiveram... Se juntar tudo que nós já fizemos na vida, vai dar muito, muito disso. É. Porque sempre tivemos junto com essas personalidades maravilhosas da música, música cultural brasileira, vamos dizer assim, né? Que eu não gosto nem de falar regional, essas coisas. Eu acho que é uma música da nossa cultura, que a Consuelo representa tão bem, de uma forma tão digna, tão bonita. Queridinha do Boldrin.
2: Obrigada.
0: Minas Gerais em peso aqui.
1: Minas Gerais.
0: Né?
1: Esse grande amigo nosso aqui, violino. Sabe o que eu acho dele?
0: Diga.
1: Eu acho que ele é o... Sabe que assim, corrida de bastão,
0: sim,
1: um passa o bastão para o outro, entendeu?
0: É.
1: Eu acho que assim que os manos velhos subiram, passaram o bastão para esse cara aqui, entendeu? Chico Lobo.
3: Que alegria, viu? E você falando deles, né? Eu que fiquei 10 anos com Peninha, o Chavantinho só me chamava de Chiquinho, é bonitinho demais. E é responsa, viu? Porque...

0: Conselho, me fala uma coisa, como que inicia essa sua aproximação com a música e com a cultura do folclore em
1: Sim,
0: Minas?
1: a primeira coisa que eu me lembro foi de vestir de rainha para cumprir penitência que a minha avó fazia, e o congado tinha que buscar a gente, levar até a igreja e ir de volta para casa. Isso significava cumprir essa penitência que eu adorava cumprir, porque era ficar ouvindo aqueles cantos, né? E minha avó que fazia a coroa, a capa de cetim, bordava. Então, eu era encantada com aqueles, com os cantos. Até hoje tem coisa que eu vou cantar que eu me lembro do jeito de corpo de algum daqueles congadeiros, do modo de se comunicar. Aquilo ficou gravado naquela menina de 6 anos ali, né?

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0: Voltamos com o Balaio. Continue com as músicas e as histórias de Chico Lobo e Consuelo de Paula na edição exibida em 5 de maio de 2024 pela TV Cultura.
10: As pessoas vão ouvir você tocar viola, entendeu? Da maneira linda, natural, bonita e sincera com que você toca. Como é que a viola chegou até nós?
11: Olha, a viola, ela vem com os primeiros navegantes de Portugal, porque a viola, chamada viola, um instrumento, a gente entende a viola enquanto 5 ordens de cordas duplas. Ordens é assim, o violão a gente tem, começam 6 cordas, 6 ordens, você tem aquele minzão que é o grave, a viola não tem. Esse instrumento era popular em Portugal, era o instrumento do povo, não era o instrumento da elite. Então, quando os primeiros colonizadores vieram, com certeza a viola veio junto. Depois, quando Dom João VI vem com a corte para cá, fugindo das guerras lá, vieram muitos tocadores dessa viola.
10: E já era essa viola que a gente...
11: Era uma viola construída com madeira, muitas delas com tripa de animal, não existia ainda o arame. Quando chega no Brasil, esse país recém-descoberto, depois de um tempo, o caboclo, que já era essa miscigenação do português, com o índio, com tudo, passa a recriar aquele instrumento com madeira da região. Aí as nossas violas saem muito mais bonitas e sonoras. Mais poderosas, sonoras, porque, imagina, jacarandá, mogno. E, como não tinha o arame, as cordas eram tripas de animais. E ela começa a acompanhar as entradas, aquele país recém-descoberto, os primeiros arranchamentos, e a viola começa a dominar uma cultura, trazer uma cultura. Porque quando ela chega, os jesuítas utilizam para catequização, para a fé católica. Então começa as tradições, as folias, os autos de Natal, as danças de Santa Cruz, as festas de santo, as boas colheitas, tudo ser nas cordas da viola. Por isso que a figura do violeiro, por exemplo, eu falo Minas. Minas é um pouco diferente de São Paulo. São Paulo a gente tem muito forte a tradição das duplas caipiras, que nada mais era do que essa música da roça, que não podia entrar todo mundo dentro da rádio, foram diminuindo a quantidade de pessoas, ficava a dupla. É verdade, era isso, porque é a música da roça, do mutirão, com
10: música
11: tanto de gente
10: quintal,
11: cantando.
10: Né? Quintal, né?
11: E em Minas ficou muito a figura do violeiro, o violeiro que se conecta com o seu cotidiano, com a natureza, com os toques mágicos, os toques que representam os bichos. Então a gente tem em Minas muito assim a figura do violeiro, aquele violeiro individual e que ele comanda essas manifestações. Assim a viola foi se transformando na rainha desse Brasil profundo.
12: Boa.

0: Consuelo, me fala uma coisa. Me fala da sua cidade. Eu gosto muito quando o artista resolve se contar através da sua própria história, desse negócio. Né? Que cidade é essa aí? Que a gente não ouve muito falar em Pratápolis, sabe? Como é que surge isso aí?
1: É uma cidadezinha que não tem nem 10 mil habitantes, no sudoeste mineiro. Ela está ali perto do Rio Grande, perto de Furnas. E uma cidadezinha realmente muito pouco conhecida, porque a estrada passa, nunca entra ali, passa sempre por outros fora. Por fora. Então é uma cidadezinha que só quem conhece entra ali, né? E muitas águas, montanhas suaves, assim, uma cidade. E que o que ela tinha de riqueza cultural estava justamente no Congado, né?
0: Congado.
1: Um Congado muito forte. Um pouco de Folia de Reis também.
0: Quando é a festa? A Congado ou o Congado?
1: Sim.
0: Chega aí.
1: Sim, no dia 8 de dezembro, levantam as sete bandeiras dos sete santos e santos negros, né? E só no dia 25 eles voltam a dançar e dançam do dia 25 de dezembro ao dia 1º. Dia 1º desce as bandeiras. Então é uma festa que coincide com o Natal.
0: Então, essa é a época da gente ir lá. Eu estou querendo ir lá, entendeu?
1: Sim.
0: Qual é o melhor momento para chegar lá e ver essa festa toda?
1: Vamos, olha, me avise. Nós vamos lá e vamos visitar Itamuji, que é uma cidade pertinho. Que eu acho incrível Itamuji, que todo mundo sai na congada.
0: Olha que legal.
1: O dentista, não sei. Sabe, a cidade inteira, e a cidade inteira come no mesmo local. Fica aquela fila.
2: Aquele mutirão, né?
1: E todo mundo comendo no mesmo local, uma festa muito bonita também.

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0: Voltamos com o Balaio. Continue com as músicas e as histórias de Chico Lobo e Consuelo de Paula na edição exibida em 5 de maio de 2024 pela TV Cultura.

0: Chicão, deixa eu te perguntar. E essa Bethânia gravou coisa sua? Conta um pouco dessa.
1: Pois é, eu tive esse como violeiro, esse presente, que no Abraçar e Agradecer, que foi o DVD de 50 anos de carreira dela, ela pensou uma moda de viola minha criação. E depois me convida pro dia da gravação. Eu vim a São Paulo assistir, fiquei tão emocionado que às 4 da manhã compus uma moda em homenagem para ela, Maria. E depois, o grande presente que eu recebo, que ela vem, então, gravar comigo Maria no meu disco, cantando ao som da minha viola. E agora, no álbum também de Chico Lopes, 60 anos, eu queria homenagear papai e mamãe, porque papai e mamãe cantavam muita música, que eles mais cantavam para mim era Meu Primeiro Amor. Aí eu convidei a Bethânia e falei essa história para ela. Aí ela aceitou e gravou Meu Primeiro Amor só ao som da minha viola. Um disco que eu amo, que tem Seu Renato Teixeira junto no Alma Barroca, homenagem a São João del Rei. Então, isso é um presente para mim, ter a Bethânia. E depois poder conviver um pouco com ela, quando ela me convida para ir na casa dela, a gente conversar um pouco. Mas é uma pessoa que eu acho assim, tão importante na música brasileira, que eu fico quietinho.
0: E como ela entra na sua vida?
2: Pois é, hoje nós estamos irmanados aqui, até nas histórias, né?
1: Histórias, né, Consuelo?
0: Eu não tive esse privilégio ainda, mas um dia vai ter.
2: Sim,
1: com certeza.
2: Sim. Então, ela recebi um e-mail um dia, olha, a Bethânia quer gravar 7 trovas, sua canção que tá no meu CD, Dança das Rosas, né? Foi uma alegria imensa, né? Imensa. E

0: Ela encerra o CD em Canteria dela, com essa canção Sede Trovas, parceria minha com Rubens Nogueira, que viajou fora do combinado, como dizia a Boldrin, né? E até o Frota. E ela encerra o CD em Canteria com ela, né? Fui assistir o lançamento lá no Palácio das Artes, em Belo Horizonte. E ela me recebeu cantando essa canção no camarim, enfim. Alegria para
1: É
0: sempre, dessas coisas que a gente
1: emocionante,
0: não
1: né?
0: esquece, né?
1: E
0: Sim.
1: eu vou fazer Maria aqui hoje, hein?

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0: Voltamos com o Balaio. Continue com as músicas e as histórias de Chico Lobo e Consuelo de Paula na edição exibida em 5 de maio de 2024 pela TV Cultura.

0: Você escolheu uma música que eu gosto muito. Eu já tive, eu gravei essa canção também com o Roberto Mendes, né? Eu tinha conhecido também com o Almir e com o Tavinho Moura, que é um grande Tavinho Moura também. Eu queria que você falasse um pouco sobre Riacho de Areia,
1: Ah,
0: Beira-Mar.
1: Riacho de Areia é mesmo a canção que sempre me leva de volta para casa. Assim, eu acho ela incrível. Se eu morava no fundo d'água, não sei quando eu voltarei. É muito linda, né? Uma canção que sempre me emociona. Eu canto desde que comecei a cantar. E ela, várias canções que a gente vai mudando. Você muda de disco, muda, eu dou um jeito de mudar um pouco o arranjo do Riacho de Areia e tá
0: Ali dá
1: ela lá.
0: para embaralhar os versos também, né? Acontece muito com essas canções folclóricas, né?
1: Sim, eu ouvi a primeira vez num disco do Décio Marx.
2: Sim. Esse é um outro nome assim que
0: Muito importante para mim.
2: Muito importante, muito
1: Sim.
2: importante.
1: E eu vi nesse disco dele, um disco de capa verde, não me lembro o nome do vinil, né? Imediatamente ouvi com esse pandeiro de toada do Terno dos Marinheiros da minha cidade. Então eu abro com uns cantos de congado da minha cidade e encerro também. Então fiz uma certa versão minha para Tapolense de Riacho de Areia. E recebi depois, não o conhecia, recebi uma mensagem linda do Décio, que tinha se emocionado demais com a minha leitura.

0: Uma coisa que a gente constata é que a nossa tribo é linda, né?
1: É.
0: Que bom ser dessa tribo, né? Desse povo tão bonito, tão gentil.
2: Com certeza.
0: Tão amigo, né? A música nos une, né? A música é a nossa linguagem, a música é que nos diz, né? Então é natural que a gente tenha essa confraria, né? De pessoas. Esse grande balaio, né? Que é a música popular brasileira.
3: E o balaio para nós aqui, particularmente, está sendo muito especial, porque só pessoas realmente muito especiais que a gente gostaria de encontrar e de ouvir de perto, assim. E receber vocês aqui é uma grande alegria, de verdade. O trabalho,
1: nossa.
3: O empenho que vocês vêm traçando aí ao longo da vida enriquece a nossa cultura e nos alegra, nos emociona. E muito obrigado.
0: Nossa. E convidar todas as pessoas que estão nos assistindo que se concentrem um pouco, fica quietinho e presta atenção no que vocês vão ouvir. É o Brasil bonito, é o Brasil de todos nós.

0: Os artistas mineiros Chico Lobo e Consuelo de Paula foram os convidados desta edição do Balaio, com o comando de pai e filho, Renato e Chico Teixeira, apresentado originalmente pela TV Cultura no dia 5 de maio de 2024. Outras informações deste Balaio estão no site da Rádio Cultura Brasil. 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
4: 23 horas.
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6: 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Nessa semana, a seleção é de Bruno Trentin. A apresentação é minha, Gustavo Bittencourt. Vamos começar essa programação com Erasmo Carlos,

Ouvimos Chico Buarque, dele Toquinho e Vinícius de Moraes, Samba de Orli. Anteriormente, Erasmo Carlos, composição dele com Roberto Carlos, É Preciso Dar um Jeito, Meu Amigo. Na sequência, Jorge Maltner.

Ouvimos Jorge Benjor, sua composição Charles Jr. Antes, Jorge Maltner cantando Caetano Veloso, Cajuína. 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Seguimos com o tema de Beto Guedes e Ronaldo Bastos.

Acabamos de ouvir Ana Carolina cantando de John, Nada Para Mim. Antes, Maria Gadú, de Beto Guedes e Ronaldo Bastos, Amor de Índio. Seguimos com o Quarta B.

Ouvimos Carlos Malta e Pife Moderno com Hermeto Pascoal, de Edu Lobo, Paulo César Pinheiro e arranjo de Carlos Malta, Vento Bravo. Antes, Quarta B, composição de Moacir Santos, Odu Duá. 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Seguimos com Dominguinhos.

Ouvimos Mestrinho na composição de Nanado Alves e Ilmar Cavalcante, Seu Olhar Não Mente. Antes, Dominguinhos interpretando Luiz Gonzaga e José Clementino, Capim Novo. Continuamos com Milton Nascimento.

do Brant, Beco do Mota. 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Agora, João Gilberto.

0: Ouvimos Nara Leão, de Lamartine Babo e Ary Pavão, Infelizmente. Antes, João Gilberto, de Tom Jobim e Newton Mendonça, Discussão. Eu sou Gustavo Bittencourt. Nessa semana, sou eu quem apresenta e faz a seleção musical do programa de estágio da Rádio Cultura Brasil. Trabalhos técnicos, Antônio Silva. Supervisão, Eduardo Weber. Continue ouvindo a programação da Rádio Cultura Brasil.
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3: Meia-noite.
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1: Programa de estágio da Rádio Cultura Brasil. Nesta semana, a seleção é de Bruno Trentin. A apresentação é minha, Gustavo Bittencourt. Vamos começar essa programação com Ney Matogrosso.

Ouvimos Jardes Macalé, dele e Vali Salomão, Negra Melodia. Antes, Ney Mato Grosso, de Gonzaguinha, Comportamento Geral. Seguimos com Cássia Eller. 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Agora, Cássia Eller.

Ouvimos Giovanni Cidreira, dele e Paulo Diniz, Rosa Sol. Antes, Cássia Eller, de Renato Russo, Por Enquanto. Agora, Mumbojó.

0: Ouvimos Cato, de Fábio Júnior, 20 e poucos anos. Antes, Mombojó, de Felipe S. e Samuel, Absorva. 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Ouça agora Chico César.
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Ouvimos de Gilberto Gil, Babá Alapalá. Antes, Chico César, dele, 4h15 ou 10 para as 3. Siga com Tom Zé.

Ouvimos Itamar Assumpção, dele e Ricardo Guará, Tristes Trópicos. Antes, Tom Zé, de Cole Porter e versão de Augusto de Campos, Você é o Mel. Seguimos com Guilherme Arantes.

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1: Você ouviu Marina Lima, dela e Antônio Cícero, A Meia Voz. Antes, Guilherme Arantes, dele, Deixa Chover. 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Seguimos com Maria Bethânia.

Ouvimos Ednardo, dele, Terral. Antes, Maria Bethânia, de Dominguinhos e Fausto Nilo, Além da Última Estrela. Eu sou Gustavo Bittencourt. Nessa semana, sou eu quem apresenta e faz a seleção musical do programa de estágio da Rádio Cultura Brasil. Trabalhos técnicos, Antônio Silva. Supervisão, Eduardo Weber. Continue ouvindo a programação da Rádio Cultura Brasil.

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4: 5 horas e 59 minutos.
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0: Olá, ouvinte, bem-vindo ao Música Regional Brasileira. Começamos com Carreiro e Carreirinho.

0: Com José Rico, nós ouvimos de José Raimundo e Roneri Brito da Silva, Vontade Dividida. Antes, com Palmeira e Luizinho, de Anacleto Rosa Júnior, Zé Tartuiano.
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0: Otaviano e Tavares interpretaram de Criolo e Celso William, Presente de Aniversário. Ouvimos antes com Rio Pardo e Odilon, de Rio Pardo e Tião do Carro, Presente Divino.
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0: Ramiro Viola e Pardini interpretaram, deles, Violeiro Pagodista, antes com Pirapó e Cambará, da dupla, Shot do Boli Boli.
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com Joaquim Emanuel, a composição de Benedito Severo e Tomás, Boate Azul. Antes, com Tião Carreiro e Pardinho, do Tião Carreiro e Jesus Belmiro, Viola Vermelha. Na sequência, Perigoso.

0: Com Márcio Freitas, ouvimos de Luiz Gonzaga e Humberto Teixeira, Asa Branca. Antes, com Perigoso, de Tonico e Tinoco, Cana Verde.
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0: Com Chico Amado e Xodó, ouvimos a composição do Chico Amado, o Bem-te-vi e o Beija-Flor. Antes, com César e Paulinho, de Chico Amado e Ana Fernandes, Nas Asas de um Beija-Flor.
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0: Com Guaraci e Guaraciaba, ouvimos de Paiolzinho, Porto, Paranaguá. Com Viola Quebrada, Álvaro e Daniel e Marinês Amate, de Oswaldo Rios, Sérgio Pena e João Evangelista Rodrigues, Linda Flor do Paraná.
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0: Com Dudu da Viola, ouvimos de Almir Sater e Paulo Simões, Comitiva Esperança. Antes, com Tonico e Tinoco, de Tonico e Miguel Palete, Porto Esperança.
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0: Leôncio e Leonel interpretaram da dupla Iabramo Lisboa, Voltando ao Sertão. Hoje ficamos por aqui. Os trabalhos técnicos foram do Fabiano Souza. Eu sou Madeleine Alves. Até mais.
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7: Pontualmente 7 horas, muito bom dia para você que segue aqui na sintonia da Rádio Cultura Brasil nessa manhã de terça-feira. Hoje é dia 2 de junho de 2026 e a gente começa mais uma edição do Música e Notícia. Aqui em 77,9 FM, para você que nos ouve pelo radinho já na FM estendida aqui na capital. Tem também os 1200 do AM, você pode ouvir a gente também pela internet em culturabrasil.com.br, nosso site. Tem aplicativo Cultura Play para o seu celular ou tablet. Você ouve também pelo canal digital aberto 2.5 e você pode ouvir a Cultura Brasil também pela Alexa. Se não me engano, é só você dizer Alexa tocar a Rádio Cultura Brasil. Vamos lá, eu sou a Laura Mayumi na apresentação e na seleção musical e a redação é da Gabriela Reis, o apoio de produção da Giovana Chaves. Nós vamos juntas com você até às 10 da manhã. E de vez em quando eu gosto de abrir nossa programação musical seguindo um pouco no clima do programa que vem antes, o Música Regional Brasileira, fazendo uma transição assim mais suave. Então hoje eu vou fazer isso, abrindo com essa faixa do Renato Teixeira junto com Pena Branca e Chavantinho. Essa é uma faixa de um álbum muito lindo, de um álbum gravado, né, ao vivo. Um álbum ao vivo que me remete muito à minha infância. Meu pai tocava muito esse álbum, principalmente nos finais de semana, de manhã. Então, para mim, é uma nostalgia aqui. Espero que vocês gostem também. Música de J. Carreiro e Eli Santos, Rio de Lágrimas.

0: Maria Bethânia tocando em frente, música de Almir Sater e Renato Teixeira. Antes teve Renato Teixeira e Pena Branca e Chavantinho com Rio de Lágrimas, de Jota Carreiro e Eli Santos. Agora 7h09. A terça-feira vai ser um dia com muita nebulosidade, poucas aberturas de sol e sensação de frio aqui na capital paulista. Os termômetros oscilam entre mínimas de 11 graus e as máximas não devem ultrapassar os 19. No momento, por aqui na Água Branca, estamos com uma média de 12 graus. E a gente segue com música por aqui, agora com Chico Buarque.
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Flávio José, com música de Acioli Neto, A Natureza das Coisas. Antes ouvimos Chico Buarque e Dominguinhos com A Vida do Viajante, de Luiz Gonzaga e Hervé Cordovil. 7h18. O ministro da Fazenda, Dario Durigan, afirmou que o governo está avançando nas discussões para acabar com a obrigatoriedade da declaração anual do imposto de renda, como é feita atualmente. Segundo ele, os estudos estão a todo vapor dentro da pasta e a meta é, em 2 ou 3 anos, desobrigar todos os contribuintes de preencher o documento. O ministro disse que o processo já começou neste ano e que cerca de 4 milhões de contribuintes não precisaram entregar a declaração. De acordo com o ministro da Fazenda, com a implementação da reforma tributária, estados e municípios também passarão a compartilhar dados com a Receita, ampliando a integração das informações fiscais. Agora 7h19, um bom dia para você que segue aqui na sintonia da Rádio Cultura Brasil. A gente vai seguir com Mariana Aidar, Maior é Deus. Música.

0: Mestrinho, com música de Nanado Alves e Ilmar Cavalcante, Seu Olhar Não Mente. Antes teve a Mariana Idar, grande parceira do Mestrinho, né, em muitas canções, com Maior é Deus, música de Eduardo Gudim, com letra de Paulo César Pinheiro. Agora, 7h26, vamos para aquele encontro da Rádio Cultura FM com a Rádio Cultura Brasil, na participação do maestro João Maurício Galindo, no Pergunte ao Maestro.
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2: Olá, amigos. Um ouvinte enviou esta mensagem. Maestro, eu li certa vez que na antiga União Soviética, todo compositor que escrevesse obras musicais formalistas seria desfavorecido pelo regime. Pergunto então se isso é verdade e o que seria uma obra formalista? Caro ouvinte, a palavra formalismo aplicada em música geralmente se refere a um conceito elaborado pelo músico e filósofo norte-americano Leonard Meyer, que viveu entre 1918 e 2007. Ele contrapôs formalismo a expressionismo. Uma obra formalista seria aquela cuja fruição seria principalmente intelectual, a identificação por parte do ouvinte do pensamento musical do autor. Ao contrário, uma obra expressionista seria aquela que procuraria despertar no ouvinte sensações e emoções. Eu reitero que isso é uma teoria. Pois bem, na antiga União Soviética havia uma união de compositores que era controlada pelo Estado. Quando o Estado achava que determinado compositor estava escrevendo obras que considerava inadequada, o compositor corria então o risco de ser excluído da sociedade, perdendo uma série de privilégios, como ter uma boa casa, um bom salário, um bom padrão de vida. Os compositores estavam, portanto, sempre sujeitos a críticas por parte do governo. E a partir de 1946, as críticas do governo foram praticamente centralizadas na pessoa de Andrei Zhdanov, que controlava cuidadosamente a produção artística do país. Shostakovich, Prokofiev e Khachaturian foram alguns compositores que durante algum tempo ficaram sob sua mira e passaram por períodos bastante difíceis. É isso aí. Espero ter respondido. Um grande abraço e até o próximo programa.
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Olodum e Lázaro Negrume com I Miss Her, composição do Lázaro. Antes teve Caetano Veloso, dele Livros. Agora 7 horas e 37 minutos. Os Correios tiveram um prejuízo de 3 bilhões e 160 milhões de reais no primeiro trimestre de 2026, segundo demonstrações financeiras divulgadas pela empresa. O rombo é quase o dobro do observado em igual período do ano passado. Em um processo de reestruturação, a companhia registrou queda nas receitas, mas também conseguiu reduzir custos operacionais. O resultado também foi influenciado pelo reconhecimento de uma dívida potencial de 1 bilhão e 60 milhões de reais decorrente de ações trabalhistas. O impacto havia sido retirado do balanço pela administração anterior da empresa. Agora, 7h38, a gente segue com o Wilson Simonal.

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0: Noriel Vilela, o famoso 16 toneladas. Essa é uma música do Merle Travis, que teve versão do Roberto Neves. Foi grande sucesso também com o funk como legusta aqui, né? Depois, alguns anos depois do Noriel Vilela. Antes teve o Wilson Simonal com Samarina, de Antônio Adolfo e Tibério Gaspar. Agora, 7h44.
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0: Um ataque aéreo de grandes proporções lançado pela Rússia atingiu diversas regiões da Ucrânia na madrugada desta terça-feira. Segundo autoridades ucranianas, pelo menos 11 pessoas morreram e cerca de 100 ficaram feridas. Em Kiev, prédios residenciais foram atingidos e incendiados, deixando moradores presos sob os escombros e cerca de 140 mil pessoas sem energia elétrica. A cidade de Dnipro também registrou destruição, com 4 mortes confirmadas. De acordo com a Ucrânia, a Rússia disparou 73 mísseis e mais de 650 drones, atingindo 38 alvos. Quinze para as oito, um bom dia para você que segue aqui na sintonia da Rádio Cultura Brasil. A gente segue com Jair Rodrigues e grande elenco, tem uma galera aí com ele.

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0: Paula Lima com Bom Mesmo é Amar, música de Jorge Benjor. Antes teve Funk Como Legusta com Olhos Coloridos do Macau. E abrindo esse bloco, Jair Rodrigues com Wilson Simoninha, Max de Castro e Rapin Hood. Deixe Isso Pra Lá, um clássico de Alberto Paz e Edson Menezes. Agora 7h58, a gente vai para um rápido intervalo. Já já tô de volta com mais música e notícia.
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0: Pontualmente 8 horas, ótimo dia para você que segue aqui na sintonia da Rádio Cultura Brasil. Nesta manhã de terça-feira, hoje é dia 2 de junho, a gente segue agora para a segunda hora do programa de hoje. Vamos até às 10 com música brasileira e a atualização das principais notícias do dia aqui na capital, no Brasil e no mundo. Vamos lá, eu vou abrir a programação musical dessa hora com uma indicação de uma ouvinte, a Celina Ishikawa, que me apresentou essa música de Zé Miguel Wisnik e Antônio Cícero, encontro de dois grandes poetas, né, da nossa música, que a Celina me indicou e eu vou tocar. Se você quer me apresentar uma música também, sem compromisso, tá? Eu toco se tiver a ver com a programação aqui, com o dia e tudo mais. Mas manda um WhatsApp lá pra gente, aqui na rádio, 973737229. 73737229, com o 9 antes. Então vamos lá, indicação da ouvinte Celina, Os Ilhéus. Os Ilhéus.

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1: Maurício Pereira, parceria dele com o Rômulo Frois, Casa Mata de Amoreiras, faixa que ele lançou recentemente e que é a primeira de um álbum novo que vem por aí depois de 8 anos sem lançar disco cheio. Vem aí. Antes teve Zé Miguel Wisnik, dele e Antônio Cícero, Os Ilhéus. Agora 8 horas e 11 minutos. Agora a gente dá aquela olhadinha na situação do trânsito aqui na capital. A CET registra agora cerca de 250 quilômetros de lentidão nessa manhã de terça-feira. Um destaque aqui para a Marginal Tietê, no sentido Castelo Branco, que tem lentidão desde a Ponte Aricanduva até a altura da Ponte das Bandeiras. Tem lentidão também na Avenida dos Bandeirantes, desde a passagem pelo aeroporto de Congonhas até a altura do viaduto Santo Amaro. Lembrando que hoje o rodízio municipal de veículos está valendo já desde as 7 da manhã até as 10, depois das 5 da tarde às 8 da noite para carros e caminhões com as placas de finais 3 e 4. Agora 8:12. Vamos seguir agora com mais uma do Maurício Pereira, só que essa na voz da Marina Machado. Quieta um pouco.

0: Almério com São João do Carneirinho, música da Isabela Moraes. Antes teve Márcia Castro com Frevo Pecadinho, de Tuzé de Abreu e Tom Zé. Teve ainda Thaís Gullin com Revendo Amigos, de Jardes Macalé e Wally Salomão. E abrindo esse bloco, Marina Machado, Quieto um Pouco, de Maurício Pereira e Dino Vicente. Agora, 8h25, está na hora da passagem do Alexandre Ingrevalo por aqui para te convidar para o Estúdio 77 de hoje. Bom dia, Alê.
1: Oi, Lau. Bom dia para você, bom dia para o nosso ouvinte ligado aqui no Música e Notícia. Hoje é terça-feira, dia do nosso quadro Faixa Livre, e na edição de logo mais, às 2 da tarde, eu vou destacar faixas de Galos de Briga, álbum do João Bosco, cantor, compositor, violonista João Bosco. Esse disco lançado há 50 anos, em 1976, que traz músicas como Incompatibilidade de Gênios, O Rancho da Goiabada e outras belezas musicais que a gente vai destacar logo mais à tarde no Estúdio 77. Vou destacar um álbum clássico e vou também falar hoje de lançamentos musicais. Ontem, no programa, eu trouxe uma prévia, hoje vou trazer mais detalhes de dois álbuns muito bacanas que acabam de ser lançados nas plataformas digitais. Um deles é Afro Sambas 60 Anos, do cantor Marco Sacramento e do violonista Zé Paulo Becker. O título já diz tudo, né? Eles revisitam o histórico disco, lançado há 60 anos, em 1966, os Afro Sambas de Baden-Powell e Vinícius de Moraes. Nesse trabalho, as participações de Ney Matogrosso, de Roberta Sá, tá muito bonito. Outro disco muito interessante, aí já um pouco mais pop, é Coisas da Vida, de Paulo Miklos. Cantor, compositor, roqueiro Paulo Miklos lançou também recentemente nas plataformas digitais um álbum quase todo formado por releituras. Tem o Sal da Terra, a faixa título Coisas da Vida, música de Rita Lee. Tem algumas faixas inusitadas também. Vou destacar algumas delas no Estúdio 77, também hoje, pela Rádio Cultura Brasil. Essas e outras atrações no nosso Estúdio 77, das 2 às 5 da tarde. Espero todo mundo aqui na Rádio Cultura Brasil. É isso, Lau. Obrigado pelo espaço. Boa terça-feira para você e para o nosso ouvinte também.

Quem me dera, Arnaldo, quem me dera também. Essa foi Dizem, ou Quem Me Dera, música do Arnaldo Antunes, Marisa Monte, Dade Carvalho com Arnaldo. Antes teve Lenine, Simples Assim, de Dudu Falcão e Lenine, e abrindo o bloco, Paulo Neto, dele Dançar no Silêncio. Agora, 8h39.

Os Estados Unidos concluíram uma investigação comercial contra o Brasil e propuseram a aplicação de uma tarifa de 25% sobre produtos brasileiros. A medida foi anunciada pelo escritório do representante comercial norte-americano, que acusa o país de adotar práticas consideradas prejudiciais ao comércio dos Estados Unidos. Entre os pontos citados estão o funcionamento do PIX, questões ambientais, propriedade intelectual e combate à corrupção. Apesar da proposta, alguns produtos ficariam isentos, como aeronaves, fertilizantes e determinados itens agrícolas. O governo americano abriu consulta pública antes de decidir se aplicará as medidas até meados de julho. Agora 20 para as 9, a gente segue com música por aqui com Lulina e Urso.

0: Bruno Moraes com O Mundo é Assim, música de Alvaiade. Antes teve Paulinho da Viola, dele para um amor no Recife. Teve ainda Bruna Lucchesi, Quem Faz Amor Faz Barulho, do Paulo Leminski. E abrindo bloco, Lulina e Urso, deles 0,001%. 8h52.
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0: Uma greve geral marcada para quarta-feira em Portugal já provoca impactos nas viagens entre Brasil e o país europeu. Companhias aéreas anunciaram cancelamentos e redução de operações nos dias 2 e 3 de junho. A TAP informou que manterá apenas parte dos voos considerados essenciais. Azul e Latam também cancelaram algumas viagens entre Lisboa e cidades brasileiras, incluindo São Paulo e Campinas. Passageiros devem consultar o status dos voos antes de seguir para os aeroportos. A paralisação foi convocada por sindicatos que protestam contra uma proposta de reforma trabalhista apresentada pelo governo português. 8h53, a gente ouve agora o som do Jairo Pereira.

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0: Gustavo Galo dele, essa foi Seresta. Antes teve Jairo Pereira dele, Victor Kali, Bênçãos. 8h59, a gente vai agora para um rápido intervalo. Já já tem mais música e notícia por aqui. Até já.
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0: Caetano Veloso dele, essa foi Podres Poderes, agora 9h06.
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0: O gabinete do deputado federal Mário Frias, do PL, destinou ao menos R$ 154 mil reais em recursos da cota parlamentar para uma empresa citada em uma investigação da Polícia Civil de São Paulo. A Complexis aparece no inquérito que apura suspeitas de irregularidades em contratos entre o Instituto Conhecer Brasil e a Prefeitura da capital. A empresa é presidida pela empresária Karina Gama, sócia da produtora Go Up, que foi responsável pelo filme Dark Horse sobre a vida do ex-presidente Jair Bolsonaro. Antes dela, o mesmo serviço era prestado por outra empresa ligada ao ex-marido da presidente da ONG investigada. Segundo o portal da Transparência, os pagamentos foram feitos entre 2004 e 2026 para serviços de gestão de relacionamento com eleitores. Agora 9h07, a gente segue com música por aqui com Gilberto Gil.

Xangai, Quinteto Paraíba com Alagados, música de Herbert Viana, Bi Ribeiro e João Baroni. Antes teve Gilberto Gil nos Barracos da Cidade, parceria dele com Liminha. Agora 9h14. 3 vilas operárias da Zona Leste de São Paulo perderam a proteção de patrimônio histórico após uma decisão do Conselho Municipal de Preservação. Por 6 votos a 3, o órgão revogou o tombamento de conjuntos localizados no Tatuapé, no Catumbi e no Belenzinho. A medida reverte uma decisão tomada em 2023, baseada em estudos que apontavam a importância dos imóveis para a memória da industrialização da capital paulista. O conselho entendeu agora que não há comprovação suficiente de valor excepcional para manter essa proteção. Agora 9h15, a gente segue com música por aqui com Benegão e os Seletores de Frequência.

Essa foi a Lourdes da Luz com o grupo Quebrante e a participação de Alessandra Leão e Alan Spirandelli, Queima. Antes teve música de Vitória dos Santos com ela e Rodrigo Campos, Estou Velha, e abrindo o bloco, Benegão e os Seletores de Frequência com Enxugando Gelo, 9h25. Abrindo a Semana do Meio Ambiente, o Roda Viva na TV Cultura recebeu ontem o físico Paulo Artacho, diretor do Centro de Estudos da Amazônia Sustentável da USP e uma das maiores autoridades mundiais em clima. Durante a participação no programa, o climatologista defendeu uma transição energética baseada na redução gradual da dependência dos combustíveis fósseis. Segundo ele, a meta global deve ser a descarbonização da economia, um processo que exige planejamento de longo prazo e não acontece de forma imediata. Artacho destacou que a geração de energia solar e eólica já tem custos menores do que a produção baseada em petróleo, carvão e gás. Pesquisador também ressaltou o potencial brasileiro para ampliar o uso de fontes renováveis, combinando energia solar e eólica com a geração hidrelétrica para garantir estabilidade no fornecimento de eletricidade. Se você perdeu a entrevista com Paulo Artacho, o Roda Viva fica disponível no site e nas redes sociais da TV Cultura. 9h26, a gente segue agora com Criolo.

0: Os Tribalistas com Carnaval, a música deles, Marisa Monte, Arnaldo Antunes e Carlinhos Brown. Antes teve Criolo deles, Samba Sambei. 9h35.
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0: O presidente do Supremo Tribunal Federal, o ministro Edson Fachin, determinou que o governo federal apresente em até 90 dias um plano para retirar invasores da terra indígena Cachoeira Seca, no Pará. A decisão envolve órgãos como a FUNAI e o INCRA e prevê a criação de um cronograma com ações de fiscalização e proteção ao povo arara. Segundo Fachin, a demora da retirada dos ocupantes tem contribuído para o aumento do desmatamento e de atividades ilegais na região. 9h35, seguimos agora com música com som da Bur, o pé.

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A Arícia Mess, parceria dela com a Sueli Mesquita, essa foi Onde Mora o Segredo. Antes teve Júnior Barreto, dele, Atami. 10 para as 10. Senador Flávio Bolsonaro negou ter solicitado dinheiro ao empresário Daniel Vorcaro para financiar o filme Dark Horse, inspirado na trajetória do ex-presidente Jair Bolsonaro. Durante um evento em Belo Horizonte, Flávio afirmou que a produção foi custeada exclusivamente com investimentos privados e sem recursos públicos. O senador também respondeu às críticas feitas por Romeu Zema, que questionou sua relação com o ex-banqueiro. Segundo Flávio, o ex-governador mineiro se precipitou ao comentar o caso. Agora, 9h51, a gente ouve Alice Caymmi, Tudo Que For Leve.

0: Alice Caymmi, composição dela, essa foi Tudo Que For Leve. Agora 9h54, e quem está comigo aqui no estúdio é a Fabiana Ferraz, ela que está chegando já já, se preparando aqui já para o Galeria, que vem logo na sequência. Bom dia, Fabi.
1: Bom dia, Lau. A gente vai fazer aquele
0: E aí?
1: destaque bem rapidinho, aquele
0: Sim.
1: spoiler bem rapidinho antes do break,
0: Diz aí que
1: para
0: vem.
1: segurar você,
0: Sim.
1: para você não desligar o rádio. É isso aí. Hoje no destaque do lançamento, né, o lançamento do Galeria hoje, eu vou mostrar Ana Canhas homenageando Rita Lee.
0: Uau!
1: A Ana, que desde o início do ano está com o projeto Rita Total, em que, né, é um show com o repertório de Rita que ela está rodando o Brasil, e ela fez uma música e lançou recentemente como single, ch que chama Rita Total. E é
0: Ah, que
1: uma
0: demais!
1: brincadeira, sabe? Eu que sou fã da Rita, né?
0: Uhum,
1: Adoro. Então ela
0: sim.
1: faz uma brincadeira com as letras da Rita. É uma homenagem linda e daqui a pouquinho será destaque no Galeria. Então, por enquanto é só. Esse é o spoiler, mas ainda tem muito mais.
0: Maravilha. Então, até já. Fique aqui com a gente vai encerrar o Música e Notícia de hoje com a Alfamor Paô.

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0: Alfa Amor e Matheus Aleluia com Paô, parceria dela com Saulo Duarte, encerrando o Música e Notícia de hoje. Agora 9h58, muito obrigada pela sua companhia nessa manhã de terça-feira. Eu sou a Laura Mayumi aqui na apresentação e na seleção musical. A redação é da Gabriela Reis e o apoio de produção da Giovana Chaves. A gente está de volta amanhã, a partir das 7 da manhã. Você segue agora na companhia da Fabiana Ferraz com o Galeria de hoje. Beijo, boa terça-feira, até amanhã.
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3: 10 horas, 1 minuto.
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6: Agora 10 horas, 1 minuto. Boa terça-feira para você. Seja muito bem-vindo, muito bem-vinda. Hoje, dia 2 de junho de 2026, começa mais uma edição do Galeria. A gente faz essa mistura boa todos os dias por aqui, da música do presente com a música do passado. Eu também dou uma geral na agenda cultural da cidade de São Paulo e nos principais lançamentos da cena musical. Você sintoniza a gente em 77,9 na FM Estendida, também estamos no AM 1200, ainda nos ouve na TV aberta, no canal digital, no número 2.5 e também no aplicativo Cultura Play. Eu vou abrir com uma novidade com a filha caçula de João Gilberto, que recentemente lançou o seu álbum de estreia, intitulado com o nome dela, Lulu Gilberto. Eu vou tocar uma música eternizada na voz de Gal Costa e Caetano Veloso, que a original está no primeiro álbum deles, lá em 1967, o álbum Domingo. E a gente vai escutar a Lulu com o Tom Veloso, Avarandado, de Caetano.
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0: João Gilberto, a gente ouviu Coisa Mais Linda, um clássico de Carlos Lira e Vinícius. E antes, Lulu Gilberto, a filha caçula de João, ouvimos Avarandado, ela que lançou o álbum de estreia, que leva o nome dela. Ouvimos Avarandado num feat com Tom Veloso, música de Caetano. Agora são 10 horas, 9 minutos.
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O espetáculo Diana Luana, da companhia O Grito, se inspira no livro Diana Luana Luanda, Diana Lavecius, para poetizar a dura realidade nas ruas, no palco do Sesc Santo Amaro. As apresentações acontecem hoje às 3 e amanhã às 10 da manhã, também às 3 da tarde. A saxofonista, compositora e bandleader britânica Nubaya Garcia se apresenta na Casa Natura amanhã às 9 da noite. O repertório conta com faixas do disco Odissei, de 2024. Na obra, a artista incorpora arranjos orquestrais a uma base que dialoga com o jazz, o broken beat e o dub. O filme Malês será exibido amanhã, às 7 da noite, no Cine Sesc. No longa, dois jovens muçulmanos que estão prestes a se casar são sequestrados na terra natal, na África, e trazidos para o Brasil como escravizados. A peça Chetoá, em seu lugar, fica em cartaz até o dia 7, no Teatro Nair Belo. O espetáculo usa do realismo mágico para contar a história de Abigail, uma mulher que vive sozinha e recebe constantes visitas da filha Emily, uma mulher com traumas do passado. E este é o último mês da ocupação Ana Botafogo no Itaú Cultural. Por meio de fotografias, documentos, depoimentos, cartazes e objetos pessoais, a mostra revela os holofotes e os bastidores da trajetória da bailarina. Agora eu sigo com o Paulo Miklos, do novo trabalho Coisas da Vida. A gente ouve O Sal da Terra.

A gente ouviu Caetano Veloso, Não Vou Deixar, dele, e antes Paulo Miklos, O Sal da Terra, de Ronaldo Bastos e Beto Guedes. Agora 10 horas, 18 minutos. O Sesc São Paulo realiza, a partir de hoje, a segunda edição do Festival Florescer, com mais de 100 atividades gratuitas em 29 unidades da capital, Grande São Paulo, litoral e interior. Do tema Do Quintal à Floresta, destaca as áreas verdes, né? O tema destaca as áreas verdes como patrimônio essencial para a biodiversidade, a saúde, o bem-estar e o aprendizado. Amanhã, às 7 da noite, no Sesc Pompeia, o botânico italiano Stefano Mancuso aborda a história dos vegetais e a inteligência das plantas, convidando o público a repensar essa relação de forma sustentável. Mancuso é referência em neurobiologia vegetal e autor de 5 livros publicados no Brasil pela editora Ubu. O Festival Florescer vai até 7 de junho nas unidades do Sesc, que preserva mais de 4 milhões e 600 metros quadrados de vegetação em bosques, jardins, viveiros e canteiros, além de áreas de proteção permanente. A programação está disponível no site sescsp.org.br. Agora a gente volta lá para 1971 e ouve a Cláudia. A gente ouve música de Antônio Carlos e Jocafe na voz dela, Desacato,

Zé Ibarra, ouvimos Transe dele e antes a Cláudia com Desacato de Antônio Carlos e Jocafe. São 10h26. A exposição Shiro, uma escala de nuances, está em cartaz na Japan House. A mostra, que conta com curadoria da diretora cultural da instituição, a Natasha Barzaghi, aborda a cor branca, apresentando nuances e simbologias por meio de quatro elementos: a neve, o papel, a seda e o sal. A exposição integra o programa JHSP, acessível e oferece web app com textos traduzidos em inglês, espanhol e japonês, além de recursos táteis, audiodescrição e vídeos em libras. A entrada é gratuita. São 10h27, sigo com Alice Caymmi. O que é que a baiana tem?

0: Relembramos o clássico eternizado na voz de Gal Costa, Modinha para Gabriela, de Dorival Caymmi, e antes Alice, do novo álbum Caymmi, dedicado ao repertório do seu avô, Dorival. A gente ouviu O Que É Que a Baiana Tem. São 10h33.
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0: cantora e compositora Ana Canhas lançou o single Rita Total.
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0: A música chegou às plataformas no dia 22 de maio, data em que a cantora, nossa rainha Rita Lee, costumava celebrar o seu aniversário.
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0: Uma homenagem da Ana à Rita Lee. A música tem produção da própria Ana, arranjos de Adriano Greenberg, Fabá Jimenez, Estevan Sinkovits e Thiago Rabelo. O lançamento antecede, né? O lançamento, na verdade, é o mesmo nome da turnê que tá rolando já, intitulada Rita Total. Ana Canhas canta Rita Lee.
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0: O repertório do espetáculo reúne composições das fases dos Mutantes, da banda Tutti Frutti e também da parceria da Rita com Roberto de Carvalho. Então vamos ouvir inteiramente, na íntegra, essa homenagem de Ana Canhas à Rita Lee, Rita Total.

E lembramos Reza, Rita Lee, Deli Roberto de Carvalho. E antes, novo single de Ana Canhas, uma homenagem a Rita Lee, ouvimos Rita Total. São 10h41, tem Arnaldo Antunes e Ana Frango Elétrico. A gente ouve Pra Não Falar Mal.

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Relembramos, hein, do Tom Zé com ele, de Tom Zé e Vicente Barreto. Toquei também Arnaldo Antunes com Ana Frango Elétrico. A gente ouviu Pra Não Falar Mal, de Arnaldo Antunes. São 10h48 agora. Vamos com Josiara, Eu Gosto Assim. Perdão, Anelisa Assunção, a gente vai com a autora, Eu Gosto Assim.

0: Ouvimos Alziraê, relembramos Sei dos Caminhos, ela com Peripane, música de Tamara Assunção e Alice Ruiz. E antes, com a autora, a gente relembrou Eu Gosto Assim, de Anelisa Assunção. Josiara gravou recentemente, né, essa música Não Havia, então às vezes eu toco a Josiara, dessa vez eu confundi, tocamos Anelise. Agora são 10h57, eu vou para o intervalo e já retorno com o Galeria, rapidinho.
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0: Os Estados Unidos concluíram uma investigação comercial contra o Brasil e propuseram a aplicação de tarifas de 25% sobre a maior parte das mercadorias brasileiras exportadas para o mercado americano. O relatório do Escritório de Comércio dos Estados Unidos acusa o país de adotar práticas consideradas irrazoáveis, citando questões ligadas ao PIX. A proposta ainda passará por consultas públicas e audiências antes de uma decisão final. O prazo para a definição das medidas termina em 15 de julho. Entre os produtos que ficaram isentos da tarifa estão café, algumas carnes, frutas, fertilizantes, medicamentos e aeronaves. A seleção brasileira desembarcou nesta terça-feira em Nova Jersey, nos Estados Unidos, onde disputará a Copa do Mundo. O técnico Carlo Ancelotti afirmou estar motivado e destacou que não vê uma seleção favorita para conquistar o título. A equipe realiza o primeiro treinamento em solo americano ainda nesta terça-feira. Antes da estreia no Mundial, a seleção fará um amistoso contra o Egito no próximo sábado. Mais informações e outras notícias em uma hora.

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3: 11 horas.
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1: 11 horas em ponto. Boa terça-feira para você. Hoje, dia 2 de junho de 2026. Seja muito bem-vindo, seja muito bem-vinda. Você que está chegando agora aqui na Rádio Cultura Brasil, fique com a gente. Gosta de música brasileira? Aqui é um oásis. Eu vou começar, então, com o clássico Vai Levando, Tom Jobim, Chico Buarque e Miúcha. Música.

Lué de Luna, a gente viu essa versão lindíssima de Bonita de Tom Jobim, ela com Alaíde Costa e Cato Xange. E antes, Miúcha, Tom Jobim e Chico Buarque, uma parceria do Chico com Caetano, o clássico Vai Levando. Agora, 11 e 9. A Mapa Foto homenageia o centenário de nascimento de Marilyn Monroe em uma exposição fotográfica em cartaz até sexta, 5 de junho. Marilyn Monroe Lost Shots reúne 13 imagens originais do fotógrafo Alan Grant, feitas em julho de 62, alguns dias antes da morte da atriz. As fotos foram produzidas na casa de Marilyn, em Los Angeles, por encomenda da revista Life. Das mais de 400 imagens com 12 rolos de filmes, apenas 8 foram publicadas na edição de 3 de agosto de 62. Os negativos permaneceram nos arquivos da Life até 67, quando o fotógrafo Alan Grant adquiriu o material e os direitos autorais completos. Em março de 2025, o arquivo foi adquirido pelos produtores Chris Flannery e Jason Green, que prepararam para 2026 o livro Marilyn, as últimas fotografias, a última entrevista, e exposições em instituições internacionais. A Mapa Foto fica na rua Heitor Penteado 220. Visitação de terça a sexta, das 2 às 6 da tarde. Marisa Monte, feliz, alegre e forte.

Esse é o Tim Maia, a gente relembrou Não Vou Ficar, dele, e antes eu toquei Marisa Monte com Pretinho da Serrinha. A gente ouviu Feliz, Alegre e Forte, uma música de Marisa, Pretinho e Raquel Luz. Agora 11h16, sigo com o Baiana System, porta-retrato da família brasileira.

A dobradinha de Améfrica. Amanhã terei o prazer de receber ao vivo, presencialmente, Bia Ferreira para falar sobre o lançamento de Améfrica, que aconteceu na última semana. E antes eu toquei Porta-Retrato da Família Brasileira com Baiana System. Agora, 11h25, tem Gilberto Gil por aqui. Vamos com Cores Vivas.

0: Planet Hemp no Galeria. A gente ouviu Pra Ver as Cores do Mundo, composição da banda. Eu toquei também Gilberto Gil, a gente relembrou Cores Vivas de Gilberto Gil. São 11h34, eu sigo com o Criolo, Subir os Dois Tiozinhos.
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Esse foi o pupilo do álbum autoral dele, do álbum de estreia autoral, que leva o nome dele. A gente viu Pifando, uma parceria dele com Alberto Continentino e Alexandre Rodrigues no Pífano. E antes o Criolo, subir os dois tiozinhos do Criolo. Agora, 11h42, a gente relembra a Varanda Suspensa com a Cel.

Ouvimos Carlinhos Brown com Cover Science. Antes, relembramos a Cel com o Varanda Suspensa, uma parceria dela com o Hervé Salter. Agora, 11h53, eu vou tocar o Pedro Mizutani, do álbum Pensando Baixo, do Pedro, de 2024. A gente ouve Chorar na Beira do Mar.

0: Pedro Mizutani, a gente ouviu Chorar na Beira do Mar, composição dele. Agora, 11h55, eu vou para o intervalo e já retorno com Galeria, rapidinho.
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1: Uma pane na comunicação provocou a suspensão temporária de pousos e decolagens nos aeroportos de Guarulhos e Congonhas, na manhã desta terça-feira. Segundo a Força Aérea Brasileira, a interrupção foi causada por um problema técnico operacional externo que afetou o sistema de controle de aproximação da região de São Paulo. As operações já foram restabelecidas, mas o tempo da paralisação e o número de voos impactados não foram informados. O secretário de Estado dos Estados Unidos, Marco Rubio, participa nesta terça-feira de audiências no Congresso americano pela primeira vez desde o início da guerra contra o Irã. Embora o encontro tenha como objetivo discutir o orçamento do Departamento de Estado, parlamentares devem concentrar os questionamentos na condução do conflito e nos esforços diplomáticos do governo Donald Trump. Nos últimos meses, o custo da guerra e seus impactos econômicos passaram a gerar críticas de democratas e também de parte dos republicanos. Mais informações ao longo do dia e às 6 da tarde, no De Volta para Casa.

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3: 11 horas 58 minutos.
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7: Falta um minutinho para o meio-dia, quase boa tarde. Boa terça-feira para você. Seja muito bem-vinda, seja bem-vindo. Esse é o Galeria da Rádio Cultura Brasil. Eu sigo com a última hora do programa e vou abrir com Raquel Reis. Uma homenagem da Raquel a Jorge Ben, que é o nome da música.

0: Jorge Benjor, a gente relembrou o clássico Magnólia dele. E antes, Raquel Reis, homenageando Jorge Benjor com a música Jorge Ben. Meio dia 6. Show! A cantora e compositora Vanessa Moreno se apresenta nessa quarta na Casa de Francisca. O repertório do show é composto pelas canções do álbum Sentido. O evento acontece às 21h30 da noite e os ingressos estão disponíveis na plataforma Simpla. O guitarrista Lúcio Maia, conhecido por sua trajetória no grupo Nação Zumbi, sobe hoje ao palco do Boa na Casa de Música. No repertório, Lúcio apresenta canções do seu último disco, que leva o nome dele, Lúcio Maia. O show será às 8 da noite. Os ingressos estão disponíveis na bilheteria física do Bona e também na plataforma Eventim. E agora eu sigo com o alagoano Ítalo, do novo álbum dele, o Catatau, a gente ouve Nina do Avon.
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Emicida, relembramos Pequenas Alegrias da Vida, uma parceria dele com o Nave e Mário Caldato, e antes o Ítalo com Nina do Avon, composição dele do novo álbum Catatal do Ítalo. Agora tem Otto, vamos com Janaína.

Música de Itamar Assunção, a gente ouviu essa releitura com Frangil e Chico Chico, Nega Música. E antes, Júlia Mestre, dela, Sentimento Blues. Meio-dia e 31, tem Mariana Aidar por aqui, com Júlio Fejuca ao violão, uma versão intimista de Aqui em Casa.

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Ouvimos Hortinho com música de Alceu Valença, Quando Eu Olho Para o Mar. Antes, Zé Cabaleiro com Táxi Lunar, de Alceu, Zé Ramalho e Geraldo Azevedo. E eu toquei Mariana Aidar junto com Roberta Sá e Fejuca. Ouvimos Aqui em Casa, de Duane e Mariana. Meio-dia e 42, tem Josiara por aqui. A gente vai com Festa Nada a Ver, do álbum Havia, de 2025.

Marina Lima, relembramos Veneno, versão de Nelson Motta. E antes toquei Josiara com Festa Nada a Ver, composição dela do álbum A Via, da Josiara, de 2025. Meio-dia e 50, galeria chegando ao final. A gente relembra a Adriana Calcanhoto, música de Cazuza, Mulher Sem Razão. De Cazuza, Dé Palmeira e Bebel Gilberto.

0: Cássia Eller, preciso dizer que te amo, encerrando essa edição do Galeria desta terça, 2 de junho, uma parceria de Bebel Gilberto, De Palmeira e Cazuza, e antes Adriana Calcanhoto com Mulher Sem Razão, parceria dos mesmos, Dé, Bebel e Cazuza. Encerrando essa edição do Galeria, eu agradeço a sua companhia e sintonia. Amanhã tem mais Galeria a partir das 10. E eu volto hoje ainda, às 5 da tarde, com o Diversas, as Mulheres na Música Brasileira. E daqui a pouquinho, você fica com a Teca Lima no comando da programação da Rádio Cultura Brasil. Um beijo para você, obrigada pela sintonia, pela companhia. O Galeria conta com o apoio de produção da Marina Bertazzoni, da Giovana Chaves e também da Sandra Vasconcelos. Até.
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3: 13h01.
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6: Olá, ouvinte da Rádio Cultura Brasil. A partir de agora, eu, Teca Lima, na seleção musical, também na apresentação. Hoje eu vou abrir com Caetano Veloso em uma homenagem à sua mulher, Paula Lavigne, Branquinha.

Alceu Valença, dele mesmo, La Belle de Jour. E antes, Caetano Veloso, dele, Branquinha. E agora vamos ouvir Djavan, uma faixa do álbum de 2025. Essa é uma parceria do Djavan com Ronaldo Bastos, O Vento.

Marina Lima, dela e de Antônio Cícero, Acontecimentos. Antes, com o Arthur Nogueira, ouvimos do Renato Russo, Por Enquanto, e de Javan, dele e de Ronaldo Bastos, O Vento. Seguimos na Cultura Brasil com Lô Borges.

Marisa Monte, dela, Carlinhos Brown e Arnaldo Antunes, O Que Você Quer Saber de Verdade? E antes, com Lô Borges, dele e de Márcio Borges, Quem Sabe Isso Quer Dizer Amor.

Fernanda Abreu e Carlinhos Brown juntos em Jorge da Capadócia, do Jorge Benjor. Com a Marina Machado, nós ouvimos Bagaceira, que é de Chico Amaral e Flávio Henrique, e com Gilberto Gil, dele mesmo, Guerra Santa. Na sequência, Rubel, aqui na Cultura Brasil.

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Ouvimos com Juliano Holanda, dele mesmo Súmula, e antes com o Posada, de sua autoria, Norte. E para fechar, outro Norte, agora com Alziraê.

Alziraê e a parceria dela com Itamar Assunção, Norte, fechando a seleção. Eu agradeço a sua companhia e audiência, desejo um beijo e até amanhã.

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2: Duas horas e 3 minutos, 18 graus em São Paulo, nessa tarde de terça-feira, hoje dia 2 de junho de 2026. Olá, muito boa tarde para você ligado aqui na nossa Rádio Cultura Brasil. Ótima terça-feira, bem-vindos ao nosso Estúdio 77, começando agora ao vivo em FM 77,9, AM 1200. Estamos também na TV aberta digital, lá no canal 2.5, no site culturabrasil.com.br, ainda pelo nosso aplicativo Cultura Play. Eu sou o Alexandre Ingrevalo, por aqui no Estúdio 77, de segunda a sexta-feira, das 2 às 5 da tarde. Você acompanha boa música brasileira, quadros especiais, informação, dicas culturais e também as participações dos nossos ouvintes lá pelo WhatsApp com pedidos musicais. Nessa primeira hora, teremos seleção do ouvinte. Você participa, pede a música que quer ouvir, só enviar sua mensagem 11 São Paulo 97373-7229. 11 97373-7229. Participe, fique com a gente. E eu começo o Estúdio 77 desta terça-feira, 2 de junho, com Zélia Duncan.

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Marina Sena, dela, por supuesto. E antes, abrindo aqui o Estúdio 77 de hoje pela Rádio Cultura Brasil, eu trouxe a Zélia Duncan interpretando música do Itamar Assunção, Tua Boca. 2:12 da tarde agora. Bom, hoje aqui no Estúdio 77, hoje é terça-feira, né? Então é dia do nosso quadro Faixa Livre. Eu vou destacar músicas do álbum Galos de Briga, do cantor, compositor, violonista João Bosco, discão, lançado há 50 anos, em 1976, álbum que tem o Rancho da Goiabada, Incompatibilidade de Gênios, Miss Éter, participação da Ângela Maria, muito bacana esse disco. E vou falar também um pouco mais hoje, ontem eu trouxe uma prévia, hoje vou trazer mais detalhes de dois álbuns que acabam de ser lançados pelo Paulo Miklos, Coisas da Vida, um álbum de releituras muito interessante, inclusive algumas inusitadas ali. E também os afro-sambas que o violonista Zé Paulo Becker e o cantor Marco Sacramento acabam de lançar. Saiu nessa última sexta-feira. É uma releitura do disco de Baden e Vinícius, né? Os afro-sambas, que está completando 60 anos de lançamento. Vou destacar mais faixas. Ontem eu trouxe uma prévia, hoje eu vou trazer mais detalhes, 3 faixas de cada disco aqui no nosso Estúdio 77. Hoje tem também segundo episódio da série de Sirlei Ribeiro, 5 vezes Marilyn, para homenagear o centenário da estrela hollywoodiana Marilyn Monroe. E você participa com a gente, hein? Faz o seu pedido de música, só enviar a sua mensagem, o nome da música e do intérprete lá pelo nosso WhatsApp aqui da Rádio Cultura, que é o 11 São Paulo 973737229. Daqui a pouquinho eu já começo a atender os pedidos musicais no Estúdio 77. Vou trazer então mais uma faixa aqui do disco do Paulo Miklos, Coisas da Vida. É uma música da Rita Lee que ele regravou, né? Por isso o nome do álbum é Coisas da Vida. Essa faixa eu vou trazer daqui a pouquinho. Antes, uma releitura que o Paulo Miklos fez de um sucesso do Criolo.

Novidade musical aqui no Estúdio 77. Paulo Miklos relendo composição do Criolo, Não Existe Amor em SP. E essa faixa faz parte do álbum que o Paulo Miklos acaba de lançar nas plataformas digitais, né? Coisas da Vida. Ainda hoje eu vou trazer mais músicas desse novo trabalho do Paulo Miklos aqui no Estúdio 77. Também mais faixas de Afro Sambas 60 anos. 2h19 da tarde agora. Vamos para a seleção do ouvinte, participações chegando, pedidos musicais chegando pelo nosso WhatsApp, que é o 11 São Paulo 973737229. E eu vou começar atendendo nesse primeiro bloco o Jota, a Neuza Ramos e também o Névio Freitas. Vamos lá, seleção do ouvinte aqui no Estúdio 77.

Seleção do ouvinte aqui no estúdio 77, participações que chegam pelo nosso WhatsApp em 11 São Paulo 973737229. Essa quem pediu foi o Névio Freitas, grupo Entre Amigos de Joban, Choramingando. Antes eu atendi a Neuza Ramos, nós ouvimos Sá Rodrigues e Guarabira, parceria deles, Mestre Jonas, e abri aqui a seleção atendendo a participação do Jota, nosso ouvinte Jota Simone, de Milton Nascimento, Ronaldo Bastos, Cigarra. 2h29, já já tem mais seleção do ouvinte aqui no 77. Bom, estamos já quase na máxima prevista para hoje, né? Uma tarde fria aqui em São Paulo, estamos com 19 graus, segundo o CGE. A máxima hoje não deve passar dos 20, né? Não há previsão de chuvas nas próximas horas, segundo o CGE, que conta ainda que a tendência para os próximos dias é que o tempo siga nublado, com temperaturas baixas nas madrugadas e em gradativa elevação no período das tardes. Amanhã, quarta-feira, o dia ainda deve começar com muita nebulosidade, mas o sol aparece entre nuvens e diminui a sensação de frio no decorrer do dia. Amanhã, mínima de 12, a máxima não deve superar os 20 graus. Duas e meia da tarde, vou voltar aqui com mais seleção do ouvinte. Nesse bloco a seguir, as participações do Anselmo Duarte, do Valmir e também do Alan Medeiros.

Elis Regina, de Gilberto Gil e João Augusto Roda. Essa quem pediu foi o nosso ouvinte Valmir. Antes eu atendi o Alan Medeiros. Ouvimos 14 Bis, música do Flávio Venturini e do Ronaldo Bastos, Todo Azul do Mar. E antes do Alan Medeiros eu atendi o Anselmo Duarte, Milton Nascimento e John Anderson. Parceria do Milton com o Márcio Borges, Estrelada. 2h42 agora, 2h42 da tarde, olha, abrindo a Semana do Meio Ambiente, o Roda Viva recebeu pela TV Cultura o físico Paulo Artacho, diretor do Centro de Estudos da Amazônia Sustentável da USP e uma das maiores autoridades mundiais em clima. Durante a participação no programa, o climatologista defendeu uma transição energética baseada na redução gradual da dependência dos combustíveis fósseis. Segundo ele, a meta global deve ser a descarbonização da economia, processo que exige planejamento de longo prazo e não acontece de forma imediata. Artacho destacou ainda que a geração de energia solar e eólica já tem custos menores do que a produção baseada em petróleo, carvão e gás. O pesquisador também ressaltou no Roda Viva o potencial brasileiro para ampliar o uso de fontes renováveis, combinando energia solar e eólica com a geração hidrelétrica para garantir estabilidade no fornecimento de eletricidade. Então, se você perdeu a entrevista com o físico Paulo Artacho, diretor do Centro de Estudos da Amazônia Sustentável, ontem à noite no Roda Viva, o programa disponível está completo ali no site tvcultura.com.br e também no canal do jornalismo da TV Cultura no YouTube. Programa que contou, inclusive, com a participação aqui do nosso apoio de produção, meu querido Bruno Trentin, que foi um dos participantes ali na bancada dos estudantes de jornalismo e fez também uma pergunta, aliás, muito boa, sobre a questão dos carros elétricos, né? Então, Bruno Trentin participou também do Roda Viva, falando com Paulo Artacho ali na bancada dos universitários de jornalismo. Você encontra o programa disponível lá no site e nas redes sociais do Roda Viva da TV Cultura. Muito bem, 2h44, vamos seguindo aqui com música ao nosso Estúdio 77. Vou abrir o próximo bloco atendendo o Adriano Santos. Ele quer ouvir a Nausete em Fruto Proibido.

0: Fechando aqui a seleção do ouvinte de hoje no nosso Estúdio 77, mais participações que chegam pelo nosso WhatsApp da Rádio Cultura em 11 São Paulo 97373-7229. Seleção do ouvinte de segunda a sexta, a partir das 2 e até as 3 da tarde aqui no nosso Estúdio 77. Nesse último bloco eu atendi o Marcos Valério, Paçoca, de Antônio Celso Duarte, Pirapora. Antes do Marcos, eu atendi o Márcio, Guilherme Arantes, dele mesmo, Cheia de Charme, e abri esse bloco atendendo o Adriano Santos, Nausete, na música de Rita Lee, Fruto Proibido. Amanhã tem mais seleção do ouvinte aqui no Estúdio 77, mais participações pelo nosso WhatsApp. Muito obrigado a todos aqui que estiveram com a gente nessa tarde, mas o Estúdio 77 continua. Teremos faixa livre hoje com 50 anos do disco Galos de Briga, do João Bosco, tem as novidades musicais, afro-sambas e o Coisas da Vida do Paulo Miklo, 5 vezes Merlin e muito mais até às 5 da tarde. Fique com a gente. 2h57, vamos então aqui atualizar as notícias dessa última hora. O Ministério da Saúde descartou os dois casos suspeitos de ebola que haviam sido notificados no Brasil, um aqui em São Paulo e outro no Rio de Janeiro. Segundo a pasta, um viajante do Rio, procedente de Uganda, que apresentava calafrios, tosse e diarreia, teve resultado negativo após exames realizados pelo Instituto Oswaldo Cruz. Já que em São Paulo, a suspeita foi descartada em um paciente de 37 anos internado no Instituto de Infectologia Emílio Ribas. E o governo federal convocou uma reunião de emergência hoje com o vice-presidente Geraldo Alckmin e o ministro da Fazenda, Dario Durigan, para discutir a proposta de taxação de 25% dos produtos brasileiros pelos Estados Unidos. A intenção do governo federal é manter o canal de negociação aberto com as autoridades americanas. Na tarde de hoje, os membros da Comissão de Relações Exteriores e Defesa Nacional vão discutir o tema. Ainda sobre as tarifas, o representante comercial dos Estados Unidos, Jamison Greer, afirmou que as taxas propostas contra o Brasil são bastante diferenciadas. Ele explicou que a investigação começou a pedido do presidente dos Estados Unidos, Donald Trump. Greer destacou também que participou de reuniões construtivas com Lula, mas que ainda existem grandes divergências. 2h58, mais notícias aqui ao longo do Estúdio 77 e também às 6 da tarde, no De Volta para Casa. Intervalo rápido, voltamos daqui a pouquinho. Até já.
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4: Três horas, um minuto, 19 graus em São Paulo, tarde de tempo nublado aqui na capital paulista. Hoje, terça-feira, dia 2 de junho. Para você que está chegando agora aqui à Rádio Cultura, muito boa tarde, bem-vindos. Esse é o nosso Estúdio 77, ao vivo, de segunda a sexta, das 2 até as 5 da tarde. Seguimos juntos pela Rádio Cultura Brasil, em FM 77,9, AM 1200 também. Estamos lá na TV aberta digital, só sintonizar ali no canal 2.5, no site culturabrasil.com.br e ainda pelo nosso aplicativo Cultura Play. Eu sou o Alexandre Ingrevalo por aqui. Boa música brasileira, quadros especiais, informação, dicas culturais e também as participações dos nossos ouvintes. Vou abrir esse próximo bloco musical com Gal Costa. Vamos lá.

Roberto Carlos, aqui no Estúdio 77 pela Rádio Cultura Brasil, parceria do Roberto com Erasmo Carlos, Emoções. Antes, outra do Roberto Erasmo, As Canções Que Você Fez Pra Mim, na gravação belíssima de Maria Bethânia. E eu abri esse bloco musical com a Gal Costa, versão de Ronaldo Bastos, Nada Mais. 3h15 da tarde agora. Hoje é terça-feira, é dia do nosso quadro Faixa Livre, quadro que eu revisito, né, que eu visito álbuns importantes da nossa música brasileira. Normalmente, às terças-feiras eu falo de discos que estão completando 50 anos de lançamento. Hoje é o caso de um deles. Se eu for falar do álbum Galos de Briga, do cantor, compositor, violonista João Bosco, lançado em 1976, discão produzido pelo Rio do Ora, outro craque, né, da música brasileira, do samba, figuraça. E eu vou trazer aqui três faixas, né, três músicas que foram lançadas nesse disco e que se tornaram grandes sucessos da música brasileira e da carreira do João Bosco. Começando com Incompatibilidade de Gênios, né, e as parcerias, né, aqui fantásticas do João Bosco com o Aldir Blanc. Vamos lá.

faixas do álbum Galos de Briga, lançado pelo cantor, compositor, violonista João Bosco há 50 anos, em 1976. Esse discão que tem arranjos de Radamés Inátali, de Luiz Eça. Essa faixa, por exemplo, foi arranjada pelo Radamés Inátali, né? Um dos grandes craques da música brasileira, disco produzido pelo Rio do Hora. Eu destaquei nessa primeira parte aqui do Faixa Livre, no Estúdio 77, três faixas de Galos de Briga do João Bosco, lançado há 50 anos. Rancho da Goiabada, O Ronco da Cuíca, Incompatibilidade de Gênios, três parcerias do João Bosco com Aldir Blanc, que estão nesse discão. Que daqui a pouquinho eu trago mais faixas aqui no Estúdio 77, uma delas inclusive contando com a participação especial de Ângela Maria. 3h27. Bom, e durante esta semana você acompanha aqui no Estúdio 77 o especial 5 vezes Marilyn, homenagem ao centenário de nascimento da atriz Marilyn Monroe. A série desvenda as várias faces do mito de Hollywood por meio de entrevistas com 5 atrizes brasileiras que interpretaram Marilyn no teatro. A paulista Ana Santana é a nossa segunda Marilyn. Ela atuou em Marilyn Por Trás do Espelho, espetáculo que estreou em 2022, contando histórias menos conhecidas da estrela americana.

0: mulher que lutou muito para conseguir o seu espaço. Ela lutou demais pela carreira dela. Ela construiu uma carreira lindíssima, belíssima no cinema. Muito inteligente, era uma mulher de muita fibra, mas era uma mulher vulnerável, era uma mulher que tinha muitas inseguranças, né? Então, era um contraponto disso, essa força que ela tinha de lutar e, ao mesmo tempo, uma vulnerabilidade, né?
1: A atriz Ana Santana olha para Marilyn Monroe por trás do espelho há mais de uma década. Em 2022, ela levou para o palco as histórias menos conhecidas de Norma Jean, os desafios pessoais, os desejos, as fraquezas, o lado humano do mito de Hollywood.
2: Eu acho que tudo acontece por uma razão. As pessoas mudam para que você possa aprender a viver sem elas. As coisas dão errado para que você possa apreciá-las quando dão certo. Você acredita numa mentira para você aprender a não confiar em ninguém além de você mesma.
1: Um dos maiores ícones de beleza de todos os tempos, estrela mundial do cinema, símbolo sexual, o furacão Marilyn Monroe entrou para a história e até hoje lembrada como uma das grandes atrizes de Hollywood. Mas quem foi Marilyn Monroe para além do glamour que a eternizou? Ana Santana conta essa história no espetáculo que conquistou dois prêmios Senin, com dramaturgia de Daniel Dias da Silva e direção de Ana Isabel Augusto.
0: Olá a todos os ouvintes da Rádio Cultura, um prazer estar aqui falando novamente com vocês. Bom, o espetáculo Marilyn por Trás do Espelho estreou em agosto de 2022, quando a Marilyn completou 60 anos de morte. E de lá para cá, né, a gente já realizou diversas temporadas, então foram três temporadas no Rio de Janeiro, duas temporadas em São Paulo. Em São Paulo nós fizemos as temporadas em 2024, no Teatro Artur Azevedo e depois no Teatro Ruth Scobar. Também fizemos várias apresentações em centros culturais, na Rede Sesc de São Paulo, fomos para Fortaleza, fomos para Brasília. E fomos também para Portugal, que foi uma temporada linda que nós fizemos lá, de quase 2 meses, né? Eu tenho um histórico com Portugal, que eu já morei lá, minha diretora é portuguesa, e nós fizemos uma temporada maravilhosa lá, de quase 2 meses, no Teatro da Trindade, que é um dos principais teatros lá de Lisboa.
3: Aeroporto de Lisboa. Sente-se a emoção no ar. Uma multidão entusiasmada aguardava ansiosamente a chegada de uma lenda do cinema, Marilyn Monroe.
1: Ana Santana tira Marilyn do pedestal, investiga os medos, a solidão, o desejo de ser mãe, os relacionamentos abusivos, a baixa autoestima, a luta pelo reconhecimento na carreira. Temas universais que se conectam com o público.
0: Então a gente mostra essa Marilyn, mostramos também, lógico, a Marilyn glamourosa no espetáculo, mas nós focamos muito nessa Marilyn. E essa Marilyn as pessoas se identificam muito, né? Quem que nunca se sentiu sozinho na vida? Quem nunca teve ansiedade por alguma coisa, né? Ela lutava também muito para ser mãe, né? Quantas mulheres têm esse desejo e acabam não conseguindo realizar? Então, é muito bonito ver o quanto as pessoas se identificam, né? O quanto as pessoas depois saem falando: nossa, eu conhecia muito pouco da história da Marilyn, eu quero saber mais, eu quero assistir os filmes. Isso dá muito orgulho, muito prazer de ver essa reação da plateia.
1: A estrela nascida há 100 anos atraiu multidões aos cinemas com papéis em filmes como Os Homens Preferem as Loiras, O Pecado Mora ao Lado e Quanto Mais Quente Melhor. Cansada de personagens limitados, criou a própria produtora, a Marilyn Monroe Productions, em 1955. Culta e politizada, se posicionou de forma pioneira na indústria de celebridades contra o machismo e o racismo, em contraponto ao estereótipo difundido pela imprensa da época.
0: Ela era uma mulher de muita força, ela era uma mulher muito à frente do tempo dela, né? Porque ela desbravou muita coisa, ela abriu caminho para as mulheres, né? Principalmente em relação ao corpo, né? Você poder ter liberdade sobre o seu corpo. Mas ela lutou muito contra uma indústria.

0: extremista, né, cinematográfica, para que ela não ficasse só rotulada em um tipo de papel, né? Ela queria poder ter autonomia nos projetos dela e poder fazer diversos tipos de papel e não ficar só taxada como uma loira sexy, né? Então, uma das coisas que ela fez foi fundar a própria produtora. Ela, no auge da carreira, ela parou por um ano a carreira dela. Saiu de Los Angeles, foi para Nova York para estudar. Ela foi estudar na Actors Studios com Lee Strasberg, ficou lá um ano. É até engraçado porque a gente tem uma foto muito famosa dela no meio de um monte de alunos de teatro, né? Pessoas ali iniciando a carreira, totalmente desconhecidas, e ela já uma grande estrela de Hollywood ali no meio de todos aqueles alunos, né? E super atenta, querendo aprender, porque ela queria poder fazer diversos tipos de papéis. Um papel que ela conseguiu foi no filme Os Desajustados, por exemplo, que foi, na verdade, o último filme dela, né? Porque o último mesmo é o Something Got to Give, que ficou inacabado, mas Os Desajustados é um filme que ela consegue realmente entrar nesse papel dramático, né? Ela faz par com Clark Gable, então é um filme super importante, né? O roteiro é do Arthur Miller. Na época era marido dela e no meio das filmagens eles acabaram se separando, mas eu acho que esse filme é o filme que ela mas consegue mostrar esse lugar, né? E ela foi muito elogiada nesse filme, exatamente por conta disso, porque ela conseguiu mostrar uma outra faceta, ela conseguiu mostrar um lado de atriz dramática, né? E sair só desse lugar dessa loira ingênua. Ela tinha uma biblioteca com mais de 400 livros na casa dela. Então, são coisas que realmente as pessoas não imaginam. Fica olhando só o que que era aquele mito, mas era essa mulher que lutou muito para conseguir o seu espaço, que ela era, na verdade.
1: Ana buscou informações em filmes, documentários e livros, como a biografia Os Últimos Anos de Marilyn Monroe, de Keith Badman. O autor investigou, por exemplo, a relação da estrela com o ex-presidente americano John Kennedy.
0: A maioria das pessoas acha que ela realmente teve um relacionamento longo com o presidente John Kennedy, sendo que ela teve, sim, alguns encontros com o John Kennedy. Não chegou a ser um relacionamento, né? Foram apenas alguns encontros. Nesse livro mesmo, do Kate Badman, ele fala que, olha, aqui, por exemplo, estão dizendo que a Marilyn e o Kennedy estariam juntos, na data tal, no hotel tal. Aí ele comprova, é mentira. Tem aqui uma passagem aérea comprovando que a Marilyn estava divulgando o seu filme em Nova York e o John Kennedy estava do outro lado do país. Num compromisso, presidencial, sabe? Então, o que eu achei muito bacana desse livro é que ele realmente demonstra que não. Ela teve um relacionamento mais profundo justamente com o Bobby Kennedy, que era o irmão do John Kennedy. Mas ela foi uma pessoa que ela teve muito mais contato, muito mais encontros com o Bobby do que com o John.
1: O contato de Ana Santana com a história de Marilyn Monroe começou ao acaso. Em 2010, ela integrava o elenco da peça A Arte de Lidar, Segundo as Mulheres, uma homenagem a Leila Diniz. Sob direção de Manuel Prazeres, encenou o lado mais sensual da atriz brasileira, experiência que despertou sua face Marilyn.
0: E aí um dia o diretor, ele trouxe para mim um livro para eu me inspirar, que era exatamente o livro com as últimas fotos da Marilyn Monroe. Então ele queria que eu me inspirasse nela na sensualidade e também, né, ele pediu para que eu cortasse o cabelo, né, ficasse loira. Foi o primeiro contato. Então eu comecei a pesquisar. No ano seguinte, eu fui fazer um outro espetáculo que chamava Bésame Mucho. A minha personagem tinha uma cena que ela tinha assim várias fantasias sexuais com o marido e uma delas era se vestir de Marilyn e fazer a famosa cena do Pecado Mora ao Lado. Então eu fiz a cena, eu tinha uma peruca, tinha um vestido que imitava o vestido branco dela e a gente usou um ventilador em cena. E aí para completar isso, o diretor musical da peça, que é o Tibor Fitel, um dia virou para mim e falou assim: "Nossa, você me lembra Marilyn." Mas era não necessariamente no físico, né? Porque eu não sou parecida com ela. Mas era em alguma atitude, alguma coisa que chamou a atenção dele e ele me falou isso. Eu falei, bom, eu preciso pesquisar sobre essa mulher. E foi aí que eu me deparei com a biografia dela, foi aí que eu comecei a entender a história dela e a me identificar com essa história e ter o desejo de montar o espetáculo.
1: Merlin por Trás do Espelho terá novas apresentações em São Paulo no dia 27 de junho, no Centro Cultural da Diversidade, e nos dias 4 e 5 de julho, na Arena B3. E a partir de 10 de julho, inicia a temporada no Rio de Janeiro. Ana Santana escolhe o filme preferido e a música que encerra a segunda entrevista da série Cinco Vezes Merlin.
0: O Pecado Mora ao Lado é um que eu acho maravilhoso. Quanto mais quente, melhor também. Assim, são dois filmes que eu recomendo quem não assistiu, assistir. Filmes engraçados, gostosos, assim. Mas eu tenho um preferido, que é o Let's Make Love, que é um dos últimos filmes dela. É o antepenúltimo filme dela. É, eu acho esse filme muito, muito gostoso, assim. Então, acho que se eu tivesse que eleger um, seria esse.
2: In the movies, Marilyn Monroe.
0: E a música, eu acho que pode ser a Diamonds Are a Girl's Best Friend, que é um super sucesso, né? Que inclusive várias outras pessoas depois regravaram essa música, artistas inclusive como a Madonna. A gente tem essa música no espetáculo, então eu acho que eu fico com Diamonds Are a Girl's Best Friend.
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0: 5 vezes Merlin.
1: Ouvimos Marilyn Monroe aqui de Jules Stein e Léo Robin. Ouvimos Diamonds Are a Girl's Best Friends. A escolha foi de Ana Santana, intérprete da Estrela no Teatro, e a entrevistada de hoje por Cirlei Ribeiro no especial 5 vezes Merlin. Amanhã, quarta-feira, o destaque é a atriz Amanda Costa, do elenco do espetáculo Insignificância, essa série especial que segue aqui no Estúdio 77 até sexta-feira. 3h44 da tarde agora.
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Ouvimos Maria Rita, de Milton Nascimento e Fernando Brant, Encontros e Despedidas, aqui para lembrar você que sexta-feira é dia de setlist. Como nós teremos feriado, né, na quinta-feira, o programa de sexta, a gente vai relembrar uma setlist. Não vai ser uma setlist inédita, por ser semana de feriado. Teremos uma homenagem a Erasmo Carlos no programa de sexta-feira. Teremos um teletema seguindo, né, o que eu comecei ontem. Amanhã teremos teletema Erasmo, na sexta-feira também. E nós vamos relembrar na sexta o programa Setlist, né, que nós trouxemos no final de abril, sobre voltas, retornos na música brasileira.

essa aqui que nós ouvimos agora é um bom exemplo. Encontros e despedidas, né, com a Maria Rita, música de Milton Nascimento e Fernando Brant. Então, sexta-feira, às 16h, a gente vai relembrar, então, a setlist. Voltas, retornos na música brasileira. E aí, na próxima semana, a gente volta com edições inéditas, normalmente, das nossas setlists. Combinado? Toda sexta-feira uma setlist diferente, mas essa semana a gente vai relembrar por aqui. Bom, 3h49, eu vou seguir com o Estúdio 77, destacando mais novidades musicais, como eu adiantei, né? Ontem eu trouxe uma prévia, hoje eu trago mais detalhes aqui, mais faixas de um disco muito bacana que acaba de ser lançado pela Biscoito Fino. Eu falo do álbum Afro Sambas 60 Anos. O músico, o violonista Zé Paulo Becker e o cantor Marcos Sacramento se uniram para regravar as parcerias de Baden Powell e Vinícius de Moraes, né? O Afro Sambas, que está completando agora em 2026 60 anos de lançamento. Daí o título, né? O título desse novo álbum já diz tudo. E a gente vai ouvir então mais três faixas. Ontem eu trouxe uma, hoje vamos ouvir mais três, começando com uma participação da Roberta Sá, ao lado de Marcos Sacramento e Zé Paulo Becker, Canto de Iemanjá.

0: Novidades musicais aqui no Estúdio 77 pela Rádio Cultura Brasil. Ouvimos mais duas faixas de um álbum que eu comecei a destacar ontem, né? Ontem eu trouxe uma prévia, hoje mais duas faixas de Afro Sambas 60 anos. Esse álbum do cantor Marco Sacramento, do violonista Zé Paulo Becker, que celebra, como o título já diz, as 6 décadas do disco, né, original de Baden e Vinícius, Afro Sambas, lançado em 1966. Ouvimos Tem Dó e antes Canto de Iemanjá, as duas parcerias de Baden Powell e Vinícius de Moraes, com Marco Sacramento e Zé Paulo Becker, Canto de Iemanjá, participação especial da Roberta Sá. Esse álbum bonito que tem também a participação do Ney Matogrosso, né? Eu trouxe ontem aqui a participação do Ney em Canto de Ossanha, disco lançado pela Biscoito Fino, está disponível na íntegra nas plataformas digitais. Ainda hoje aqui no 77, eu falo em mais detalhes também de uma outra novidade musical, que é o disco Coisas da Vida, lançado pelo Paulo Miklos. 3h59 da tarde agora, entre outras atrações por aqui, a gente vai atualizar agora as notícias dessa última hora. Bom, o presidente Lula responsabilizou hoje a família do ex-presidente Jair Bolsonaro pelo relatório dos Estados Unidos que propõe uma sobretaxa de 25% sobre produtos brasileiros. Para Lula, os opositores vendem a pátria e traem interesses coletivos para se beneficiarem. Em nota, o governo brasileiro afirmou ter recebido o relatório americano com indignação e diz que o documento foi feito após provocação da família Bolsonaro. Ainda sobre esse tema, o presidente Lula afirmou hoje que o nosso país é quem deveria anunciar uma taxação sobre mercadorias vindas dos Estados Unidos e não o contrário. Lula disse que o superávit americano com o Brasil, nos últimos 15 anos, ultrapassa 415 bilhões de dólares. E o número de mortos nos ataques aéreos que a Rússia fez contra a Ucrânia na madrugada de hoje subiu para 22. De acordo com o balanço atualizado pelas autoridades ucranianas, durante a noite, 138 pessoas também ficaram feridas na ação, que atingiu 38 locais em diferentes partes do país. Este foi o terceiro grande ataque à capital da Ucrânia, Kiev, em menos de um mês. Lembrando que um resumo com as principais notícias do dia você acompanha logo mais, às 6 da tarde, no De Volta para Casa. Rápido intervalo, voltamos daqui a pouquinho.
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7: 4 horas, 3 minutos, 19 graus em São Paulo. Estamos de volta com o Estúdio 77, ao vivo até às 5 da tarde aqui pela Rádio Cultura Brasil. Você segue com a gente em FM 77,9, AM 1200. Estamos também na TV aberta digital, lá no canal 2.5, no aplicativo Cultura Play, que você pode baixar gratuitamente, seja o seu celular iOS ou Android.

Android. 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Estamos também no site culturabrasil.com.br. Bom, eu vou abrir esse próximo bloco musical com o Joaquim, plenamente acordado. Vamos ouvir.

Chico Chico, registro ao vivo da música de Rita Lee, Menino Bonito. Antes do Chico Chico, ouvimos Los Hermanos, de Marcelo Camelo, De Onde Vem a Calma, e eu abri esse bloco musical aqui do Estúdio 77 pela Rádio Cultura Brasil com Joaquim, tema do próprio Joaquim, Plenamente Acordado. 4h16 da tarde agora. Falando em Rita Lee, o cantor, compositor, este titã Paulo Miklos acaba de lançar disco novo, né, um álbum de releituras, chama-se Coisas da Vida, que é justamente por causa de uma composição de Rita Lee que o Paulo Miklos regravou nesse trabalho. Está disponível nas plataformas digitais para você acompanhar na íntegra, inclusive cada música tem um clipe já feito, está bem bacana. Vou destacar mais algumas faixas aqui no nosso Estúdio 77. Vou começar, claro, com a faixa título, que é a composição de Rita Lee, e depois eu vou seguir com uma outra releitura, que é do Paulo Miklos interpretando a Adoniran Barbosa. Ele que fez a Adoniran no cinema, né, e agora grava a Adoniran Barbosa nesse seu novo trabalho. Vamos lá, então. Coisas da Vida, faixas do novo disco de Paulo Miklos.

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0: Novidades musicais aqui no Estúdio 77 pela Rádio Cultura Brasil, agora com mais detalhes, né? Ontem eu trouxe uma prévia, agora com mais detalhes, Paulo Miklos em faixas de Coisas da Vida, seu novo álbum que acaba de ser lançado nas plataformas digitais. Ouvimos o Sal da Terra de Beto Guedes e Ronaldo Bastos, antes Saudosa Maloca de Adoniran Barbosa, o Paulo Miklos que interpretou Adoniran no cinema, né? Inclusive fiz entrevista com ele sobre esse tema aqui no nosso programa, e abriu o bloco com a faixa título Coisas da Vida, Paulo Miklos interpretando música de Rita Lee. É isso aí, 4h26 da tarde, lembrando que ainda hoje eu trago aqui no Estúdio 77 mais faixas do álbum Galos de Briga, de João Bosco, discão produzido pelo Rio do Hora, arranjos de Radamés Nátaly, de Luiz Essa, participações de Ângela Maria, já já mais faixas desse bonito trabalho aqui no 77. Fala do trânsito em São Paulo, logo mais às 5 da tarde o rodízio volta a valer, né, no centro expandido aqui da cidade, das 5 da tarde às 8 da noite, rodízio valendo hoje para carros com placas finais 13 e 4 nessa tarde de terça-feira. A CT registra agora na Zona Sul 89 quilômetros de lentidão, 89 na Zona Sul, 88 na Zona Leste, Zona Oeste tem 74 quilômetros, o Centro 64 e a Zona Norte 43 quilômetros de lentidão. Reforçando, né, o que diz o CGE, que é o Centro de Gerenciamento de Emergências da Prefeitura de São Paulo, que não há previsão de chuva para hoje aqui em São Paulo. Estamos com 18 graus de temperatura, né, uma tarde friazinha de terça-feira, sem previsão de chuva nas próximas horas. E amanhã, quarta-feira, relembrando, o CGE conta que o dia ainda deve começar com muita nebulosidade, mas o sol aparece entre nuvens e diminui a sensação de frio no decorrer do dia. Amanhã, quarta, mínima de 12, máxima não deve superar os 20 graus. Na quinta-feira, o sol aparece entre nuvens, quinta feriado, né, de Corpus Christi. Na quinta-feira, 4 de junho, o sol aparece entre nuvens, favorece a gradativa elevação das temperaturas no decorrer do dia. Ainda deve fazer frio durante a madrugada, ali em torno dos 13 graus. A máxima pode chegar aos 21, é o que informa aqui o CGE. É isso aí, agora são 4 horas e 28 minutos, 4 e 28 da tarde.
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Tulipa Ruiz, dela Ordem das Árvores, antes Milton Nascimento, música e letra do próprio Milton, o Rouxinol. E eu abri esse bloco musical aqui do Estúdio 77 pela Cultura, com a Marisa Monte interpretando do Caetano Veloso, Sou Seu Sabiá. 4h38 da tarde agora. Vamos com mais aqui do nosso quadro Faixa Livre, hoje destacando músicas do álbum Galos de Briga, que completa 50 anos de lançamento. Esse discão do cantor, compositor, violonista João Bosco, lançado em 1976 com produção de Rio do Hora e arranjos de Luiz Essa, de Radamés Nhatali. Vou começar essa segunda parte aqui do meu destaque, é o Galos de Briga do João Bosco com Miss Suéter, participação muito especial de Ângela Maria nos vocais.

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0: E aqui no nosso Estúdio 77, trouxe mais duas faixas desse discão do João Bosco, né? O álbum Galos de Briga, com arranjo de Luiz Essa e Radamés em Atali, produção do Rio do Hora. Nós ouvimos Latin Lover e antes Miss Suéter, aqui do João Bosco, com a participação de Ângela Maria, né? No Miss Suéter, Latin Lover, João Bosco. E antes João Bosco e Ângela Maria, as duas parcerias dele com Aldir Blanc. Meu destaque hoje aqui no nosso quadro Faixa Livre, 50 anos do álbum Galos de Briga, lançado em 1976 pelo cantor, compositor, violonista João Bosco. É isso aí, agora 4h45 da tarde.
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Ana Vitória, música da Ana Caetano, Te Amar é Massa Demais. Antes eu trouxe aqui a Érica Machado, Deli Cecília Silveira, As Coisas, e abri esse último bloco musical do Estúdio 77 de hoje aqui pela Rádio Cultura Brasil com o grupo 5 a Seco em Coisas Dentro das Coisas, música do Vinícius Calderone, Thor Brandileone e Léo Bianchini. Agora faltando 5 minutos para as 5 da tarde. Vamos trazer mais informações aqui antes da gente encerrar o programa. O secretário de Estado americano Marco Rubio classificou hoje o Brasil como uma das nações que representam desafios para a política externa dos Estados Unidos. Ele afirmou que Washington conta atualmente uma coalizão de mais de uma dúzia de países considerados aliados. Em seguida, citou Brasil, Cuba, Nicarágua e Venezuela como exceções dentro da América Latina. Já o presidente Lula disse que Marco Rubio não gosta e age contra o país e a região, né, América Latina. O presidente do STF afirmou hoje que a classificação das facções criminosas PCC e Comando Vermelho como organizações terroristas está sendo tratada como uma questão de política internacional no momento. Edson Fachin disse que o judiciário aguarda comunicações oficiais para, se for o caso, o Conselho Nacional de Justiça tomar as devidas providências sobre o tema. A decisão do governo americano de classificar as facções PCC e Comando Vermelho como organizações terroristas estrangeiras deve entrar em vigor nesta sexta-feira agora, dia 5 de junho. Um resumo com as principais notícias do dia e o melhor da música instrumental brasileira. Você acompanha aqui na Rádio Cultura logo mais às 5 da tarde no De Volta Pra Casa, 4h56.

0: Muito bem, girando o relógio aqui, 4h57, Estúdio 77 de hoje vai ficando por aqui. Eu agradeço demais a sua companhia, a sua participação. Tenha um ótimo final de tarde. A seguir, você acompanha o Diversas com a Fabiana Ferraz. A gente volta amanhã, quarta, com mais Estúdio 77, a partir das 14h aqui na Rádio Cultura Brasil. Eu te espero, então. Deixo aquele abraço, tenha um ótimo final de tarde e até amanhã. Tchau.
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4: 16 horas 59 minutos.
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8: Olá, seja muito bem-vinda, seja bem-vindo. Mais uma edição do Diversas no Ar, com muitas novidades. Você vai ouvir Meli num feat com Anitta, do trabalho Mais Forte Que a Dúvida. Também tem Larissa Luz com o peso do álbum Desmonte. Mais uma baiana por aqui, Michelle Abu, com o projeto Qual é o Tambor?
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8: E ainda Bia Ferreira com a Méfrica.
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8: E você também ouve Ellen Oléria, Lued Luna, Raquel Reis e muito mais. Eu abro o programa com Anitta, num feat com Marina Sena, duas lindas e poderosas, juntas, na versão ao vivo do álbum Equilibrium. Vamos ouvir Mandinga, abrindo Diversas hoje.
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Essa foi Anitta com Desgraça. E antes, Anitta com Marina Sena com Mandinga. Duas músicas do álbum Equilibrium. A gente ouviu as versões ao vivo. Agora tem Lué de Luna, uma música que ela fez em homenagem ao marido, Zudzilla. A gente ouve Ioiô, do trabalho Antes que a Terra Acabe.

0: Essa foi Raquel Reis, acompanhada pelo Baiana System. Ouvimos Alvoroço, do álbum Divina Casca, de 2025, indicado ao Grammy Latino. E antes, Lué de Luna com Yo-Yo. Mais uma baiana por aqui, também de Salvador, Larissa Luz, que acaba de colocar no mundo seu quarto álbum solo, Desmonte. Se nos trabalhos anteriores Larissa já nos provocava com sua fúria do tambor, aqui ela decide implodir as próprias engrenagens para se reconstruir. Desmonte é um reencontro definitivo de Larissa com as suas raízes do rock underground, fundindo a distorção das guitarras com a pulsação do Ijexá e do samba reggae. Produzido por Danilo Panda e Ícaro Mota, o disco é um manifesto de 13 faixas que questiona estruturas sociais, relações desgastadas e a lógica algorítmica que tenta ditar nossos afetos. A gente ouve Larissa com Desmonte, que abre o álbum, e na sequência, Fúria do Tambor.
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Essa foi Larissa Luz, ouvimos do novo trabalho Desmonte, Fúria do Tambor, e antes a faixa título, que abre o álbum. E ainda sobre Tambor e Fúria, eu sigo com o novo trabalho de mais uma baiana, também de Salvador. Ela é percussionista, baterista e compositora, Michele Abu. 30 anos de trajetória na música brasileira, a artista que integrou a banda feminina Didá, lança o álbum Qual é o Tambor? O disco marca sua maturidade como proponente e produtora e reúne faixas autorais onde o tambor assume o centro da narrativa. Para este projeto, Michele Abu reuniu colaborações de Carol Conká, Cato, Otto, Lirinha e o coral Os Guaranis. Vamos ouvir agora a colaboração com Carol Conká. Michele Abu, qual é?

Essa foi Michelle Abu, do álbum Qual é o Tambor? Ouvimos Qual é, junto com Carol Conká. Bia Ferreira lançou recentemente o trabalho Améfrica. A gente vai relembrar Cota Não É Esmola, que a Bia regravou neste novo álbum. E na sequência, vamos ouvir a faixa título.

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0: Essa foi Bia Ferreira, do trabalho Améfrica. Ouvimos a faixa título, composição da Bia, e antes, ela com Cota Não É Esmola. E agora a brasiliense Ellen Oléria no Diversas. Ela que está completando 25 anos de estrada. E para comemorar essa jornada, ela nos presenteia com o álbum Canto de Casa, volume 1. Como o próprio título sugere, este disco é um convite para entrar na intimidade da artista. É um abraço sonoro que recria a atmosfera acolhedora das rodas de música entre amigos e familiares. Mas não se engane pela suavidade do convite, não, porque Ellen chega avisando que comanda o groove. Vamos ouvir então a Axé de Ouro deste novo trabalho, Canto de Casa, volume 1. Ellen Oléria.
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Ouvimos Lineker, dela, Charme. Antes, Ellen Oléria, com Axé de Ouro. A baiana Meli acaba de lançar seu aguardado segundo álbum de estúdio, Mais Forte Que a Dúvida. Meli mergulha fundo no R&B, mas sem nunca perder o sotaque e a pulsação de sua terra, Salvador também, misturando pagodão, samba de roda e reggae em uma sonoridade que ela define como pop intuitivo. O álbum chega com um time estelar de participações, unindo Meli a nomes gigantes como Anitta, Lineker, Lued Luna e Léo Santana. Vamos conferir agora o encontro de Meli com Anitta na faixa que já nasceu icônica. Ela gosta de menina. E na sequência, a gente ouve Amanhã, com participação de Lued Luna.

0: Ouvimos Meli com Amanhã, participação de Lued Luna, e antes ela com Anitta, Ela Gosta de Menina, do novo álbum Mais Forte Que a Dúvida. Juliane Gamboa, a gente ouve 20 Anos Blue, de Vitor Martins e Sueli Costa, do trabalho Jazz Woman. A Juliane foi indicada na categoria Revelação do Grammy Latino 2025.
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0: Ouvimos Arícia Mess, de Marcos Valle e Paulo Sérgio Valle, Black is Beautiful. E antes, Juliane Gamboa, de Vitor Martins e Sueli Costa, 20 anos Blue. E assim eu encerro essa edição do Diversas. Muito obrigada pela sua companhia, pela sua sintonia. Na próxima terça-feira, eu chego com uma nova edição do programa, que conta com o apoio de produção de Marina Bertazzoni, edição e montagem, Carlos Lima.
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8: 6 horas em São Paulo.
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8: Começo de noite de terça-feira, hoje é dia 2 de junho de 2026. Boa noite a você que está com a gente. Está no ar De Volta para Casa. Cultura FM 103,3, Rádio Cultura Brasil 77,9, também no canal 2.5 na TV aberta em São Paulo e pelo aplicativo Cultura Play onde quer que você esteja no planeta. Vamos até às 7 com as principais informações do dia, prestação de serviço e a nossa música instrumental brasileira. E para abrir o programa de hoje, música de Tony Costa com interpretação dele, A Menina e a Bola.

A Menina e a Bola, de Tony Costa, abrindo de volta para casa de hoje. São 6h04. O presidente Lula lamentou hoje a decisão do governo americano de propor um novo tarifaço de 25% sobre bens importados do Brasil. E acusou o senador Flávio Bolsonaro, provável adversário nas eleições de outubro, de agir como um traidor da pátria. Em discurso, o presidente destacou que as negociações que o executivo tem mantido com o governo Trump desde o ano passado e afirmou que a proposta de um novo tarifaço acontece dias depois de Flávio ter se reunido com Marco Rubio, secretário de Estado americano. Na sequência, chamou a família de Bolsonaro de família metralha, referiu-se aos filhos do ex-presidente como os meninos do Bolsonaro e os acusou de atuar contra os interesses nacionais. Disse ainda que Flávio foi pedir arrego a Trump em uma tentativa de prejudicá-lo para as eleições. Nesta terça, o senador Flávio Bolsonaro afirmou que pediu expressamente para que Trump não aplicasse uma tarifa sobre as empresas brasileiras. De outra parte, Lula lembrou que o filho do ex-presidente celebrou o tarifaço sobre os produtos brasileiros adotado no ano passado. Bom, a proposta de um novo tarifaço acontece depois do governo Trump concluir uma investigação contra o Brasil, sugerindo práticas comerciais injustas. 6h05, hora de ouvir Sacromonte, de Joaquim Turina. Cristiane Neves e Beto Angerosa fizeram arranjo. E a Cristiane toca acompanhada de banda.

Você acabou de ouvir Sacromonte com Cristiane Neves e banda. O ministro da Fazenda afirmou nesta terça que a família Bolsonaro fez um movimento contrário ao Pix e que a ferramenta de transferências bancárias em tempo real será protegida e resguardada, ainda repercutindo também este caso da decisão americana de voltar aí discutir a questão de tarifaço de 25% sobre importações brasileiras. Dario Durigan declarou que o mecanismo não está em debate, o PIX, ou seja, que o governo brasileiro não se dispõe a negociar os termos do sistema de transferências. A ferramenta tem sido contestada pelos Estados Unidos, que acusam o Banco Central do Brasil de favorecer o sistema de pagamentos em desfavor de empresas americanas que atuam no setor. E o Brasil virou protagonista em uma nova propaganda de guerra feita pelo Irã contra os Estados Unidos nesta segunda-feira, depois do governo do presidente Donald Trump ameaçar impor tarifas de 25%. A embaixada iraniana na Tunísia postou na rede social X um vídeo feito com inteligência artificial que mostra o Cristo Redentor e a Estátua da Liberdade lutando. As imagens começam mostrando o famoso monumento norte-americano que fica lá em Nova York, se aproximando do cartão postal brasileiro no Morro do Corcovado, no Rio, para lhe dar um soco. Só que o Cristo para a agressão, finalmente atinge em cheio a adversária, que segue sendo derrotada e finalmente caindo do alto da montanha em pedaços. O Irã tem utilizado vídeos de inteligência artificial como forma de propaganda de guerra e também para ironizar o desempenho dos Estados Unidos no conflito do Oriente Médio. A gente postou essa cena no Facebook do programa. Se você ficou com vontade de ver, acesse facebook.com/ De Volta Para Casa Cultura FM. Vamos ouvir agora uma do Baden Powell, ele interpretando Dorival Caymmi, A Lenda do Abaeté.

A lenda do Abaeté, de Dorival Caymmi, com Baden Powell. 6h16 agora. Aviões que tinham como destino o Aeroporto Internacional de São Paulo em Guarulhos e também o Aeroporto de Congonhas tiveram de dar voltas no ar hoje antes de ter o pouso autorizado. Nessa manhã, uma pane na comunicação suspendeu temporariamente os pousos e decolagens nos dois terminais. A Gru Airport, que administra Guarulhos, afirmou que as operações foram momentaneamente suspensas devido a uma indisponibilidade no controle de tráfego aéreo em todo o estado e sem relação com o aeroporto. Segundo a Força Aérea, a suspensão provisória foi motivada por um problema técnico operacional externo e as aeronaves foram devidamente sequenciadas, cumprindo rigorosamente todos os requisitos internacionais de segurança de voo. O problema durou entre 9h24 da manhã e 10h05. E a operação já foi. O estado totaliza 10 casos da doença em humanos e nenhum era vacinado. Em 2025, foram 61 casos confirmados, 35 mortes no estado. E as 6 mortes deste ano foram de homens, com e 5 mortes. 6 horas, 18 minutos, hora de tocar com Paulo Moura, dele e André Sax, Andina.

Você ouviu Andina, música de Paulo Moura e André Sax, aqui tocada pelo Paulo Moura. Vou trazer três questões aqui relativas ao tempo. As duas primeiras notícias: secas mais severas, chuvas intensas e ondas de calor podem voltar a ganhar força nos próximos meses. Foi o que declarou hoje a Organização Meteorológica Mundial. Em um comunicado, a agência da ONU informou que os dados mostram que o El Niño, que aquece as águas e afeta o clima pelo mundo, deve chegar nos próximos meses e há fortes indícios de que ele seja intenso. Embora ainda exista incerteza sobre a intensidade máxima do fenômeno, a maioria dos modelos climáticos sugere que o evento deve ser no mínimo moderado e pode atingir níveis considerados fortes. O alerta da ONU é de que é preciso se preparar para eventos extremos. Isso é perceptível, por exemplo, na França e na Noruega, que anunciaram hoje que registraram a maior temperatura média para a primavera. Na França, a série histórica começou em 1900. E com uma temperatura média de 13,8 graus, essa primavera de 2026 é a mais quente já registrada, segundo o Météo France, que é a agência de meteorologia local. A temporada bateu recordes de 2011 e de 2020. Na Noruega, a temperatura média ficou 2,1 graus acima da média para a estação. E vamos falar do tempo por aqui, né? O sol apareceu entre muitas nuvens, ajudou a diminuir um pouco a sensação de frio nesta tarde de terça-feira. De acordo com as estações meteorológicas, os termômetros chegaram aos 20 graus. E as temperaturas já caíram. A previsão é de mínimas chegando aos 13 graus agora à noite. Geladinha à noite, hein? E o tempo vai continuar nublado, com temperaturas baixas nas madrugadas. A quarta-feira vai começar com muitas nuvens, mas o sol aparece entre elas e diminui essa sensação de frio. Os termômetros variam entre mínima de 12 e máxima que pode chegar aos 20 graus. Walter Silva e grupo, tocando do Severino Araújo, Espinha de Bacalhau.

0: Música de Severino Araújo, Walter Silva e grupo tocaram Espinha de Bacalhau. 6h28, hora de conversar com a Rita Lisauskas, de volta ao Jornal da Cultura. Rita, boa noite, tudo bem?
1: Boa noite, tudo e você?
0: Tudo bem. E enfim, vem aí um novo tarifaço, é isso? E ninguém ficou satisfeito.
1: Pois é. A gente vai falar, a gente vai falar sobre esse novo tarifaço, né, proposto pelos Estados Unidos, que obviamente volta a preocupar a economia, a diplomacia brasileira. E a medida ali prevê uma tarifa adicional de 25% sobre diversos produtos exportados pelo Brasil para os Estados Unidos, e tem ali como base a chamada Seção 301, que é uma lei americana que permite ali investigar, punir práticas comerciais que são consideradas por eles, né, prejudiciais aos interesses norte-americanos. E entre os alvos das críticas está o PIX, que foi citado mais de 20 vezes no relatório. E o documento também questiona ali decisões da justiça brasileira envolvendo as plataformas digitais, falhas na proteção à propriedade intelectual, fala de pirataria, venda de produtos falsificados, fala bastante de barreiras ao etanol norte-americano, patentes, ou seja, tem ali para todos os gostos.
0: E seja,
1: né,
0: como for, isso de alguma forma vira munição política, sim, e aí sobrou para a família Bolsonaro, que já tratou de se defender, dizendo que não, que apoiou, que inclusive argumentou que não era para punir, né?
1: Essa proposta, e a gente fica até se perguntando, haveria esse tarifaço se não tivesse eleição esse ano? Uma pergunta que fica, né, pairando. Mas enfim, teve ali muitas consequências políticas. O presidente Lula, numa agenda em Goiás, acusou o Flávio Bolsonaro e o ex-deputado Eduardo Bolsonaro de atuarem ali junto ao governo americano. Classificou os dois como traidores da pátria. Os filhos do ex-presidente Jair Bolsonaro negaram ter qualquer influência na decisão. O Flávio, inclusive, disse que pediu

0: Aquela reunião que Flávio teve com Trump...
1: Uma semana depois.
0: Não, momentos depois de publicar essa questão do tarifaço.
1: Exatamente, uma reunião que aconteceu a semana passada e Trump publica essa foto. Então tem várias mensagens ali subliminares, nem tão subliminares,
0: sugere,
1: né? Sugere. Algumas imagens, né, que sugerem exatamente um apoio norte-americano à candidatura de Flávio Bolsonaro, e até alguns especialistas dizem que pode ser o início da interferência norte-americana nas eleições brasileiras. A China, ela sinalizou apoio ao Brasil, disposição para ampliar ali a cooperação bilateral. O Irã publicou um vídeo em inteligência artificial, não sei se você viu, que mostra
0: gente,
1: o Cristo...
0: A gente publicou no nosso Facebook também.
1: O Cristo Redentor.
0: Da Liberdade.
1: Cristo, né, que é aquele sujeito pacífico, né? Socando ali a Estátua da Liberdade. Então, a gente tem assim muitas questões de política interna e de política externa para discutir hoje no Jornal da Cultura. E tem também um tema que a gente vai falar sobre o seu aniversário, Gilson Monteiro.
0: Ela podia passar ilesa, mas ela tocou no assunto.
1: Eu deixei ali os últimos segundos para avisar os ouvintes do De Volta para Casa que hoje é seu aniversário.
0: Pois
1: então,
0: é.
1: Meus parabéns, muita saúde, muita felicidade para você.
0: Obrigado pelo carinho, obrigado pela presença diária aqui, essa parceria que faz toda a diferença. Obrigado de verdade.
1: Obrigada. Bom, com a gente, os jornalistas Patrícia Campos Melo, da Folha de São Paulo, e o Maurício Savarese, que é correspondente da Associated Press.
0: Bom jornal para você.
1: Obrigada.
0: Até.
1: Até.
0: A gente para um rápido intervalo. Na volta tem mais informações, prestação de serviço, naturalmente, e mais música instrumental. Até já.
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0: 6h34, retomo De Volta para Casa. 818 quilômetros de vias congestionadas tem São Paulo nesse comecinho de noite de terça-feira. Vamos seguir com mais música instrumental brasileira. Deixa eu ver o que a gente vai tocar agora. Para este momento a gente separou E Aí, Belê, composição de Ubaldo Versolato com ele e banda.

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3: Esse é o nome da composição que você acabou de ouvir, do Ubaldo Versolato com ele e banda. São 6h39, destaques internacionais. Eu volto falando que um dia depois de o presidente Donald Trump anunciar uma nova trégua no Líbano, Israel manteve os ataques no sul do país. Segundo o Ministério de Saúde libanês, bombardeios mataram 4 pessoas, feriram outras 127, entre eles 39 funcionários de uma unidade de saúde na cidade de Tiro. Ou seja, o único anúncio de peso ontem feito pelo Trump, dizendo que o acordo de momento ali para cessar esses ataques tinha acontecido, teve pouco efeito prático sobre a evolução do conflito, que completou 3 meses nesta terça-feira. Lá em Beirute, um sobrevoo constante de drones israelenses manteve moradores em estado de alerta. No sul, ataques aéreos atingiram várias cidades e vilarejos. O exército israelense chegou a ordenar o esvaziamento do município de Nabatieh antes de novas ofensivas. E o presidente da Colômbia, Gustavo

Gustavo Petro voltou a contestar hoje os resultados do primeiro turno das eleições presidenciais e afirmou ter evidências de um possível esquema de fraude na apuração preliminar dos votos. Em uma série de publicações na Rede X, Petro alegou que o software utilizado na pré-contagem dos votos foi alterado dias antes da votação e pediu uma revisão de milhares de sessões eleitorais que apresentaram números incompatíveis com a capacidade física de votação. Já o órgão responsável pela administração das eleições no país afirmou que a apuração oficial já alcançou 99,9% de conclusão e não apontou indícios de irregularidades. 6h41, vamos seguir com mais música agora com Paulo Freire, banda dele, e Léa Freire fez os arranjos. Fogoso.

com Paulo Freire Banda, dele, com arranjos da Léa Freire, Fogoso. 6h44, o anúncio de uma greve geral em Portugal para esta quarta-feira provocou cancelamento de voos e afeta passageiros que viajam entre Brasil e Portugal. A Latam diz que precisou cancelar 4 voos com destino à origem aeroporto de Guarulhos. A Azul também cancelou outros 4 voos que sairiam ou chegariam a Campinas. Convocada pela Confederação Geral dos Trabalhadores Portugueses, a greve é um protesto contra uma proposta de reforma trabalhista aprovada pelo Conselho de Ministros e enviada ao Parlamento Português em maio. Os sindicatos afirmam que as mudanças podem tornar as relações de trabalho mais precárias ao ampliar possibilidades de contratação temporária e alterar regras sobre jornada e vínculos empregatícios. Já o governo português defende que a proposta busca aumentar a competitividade das empresas e adaptar o mercado de trabalho às novas demandas da

economia. Por falar em economia, uma boa notícia para a economia brasileira, especificamente para a questão da carne, porque a China reconheceu o Brasil como país livre da febre aftosa. A nova determinação revoga decisões chinesas de 2002, 2005 e 2009 que restringiam a plena exportação de carne bovina ao país asiático. Uma medida que foi anunciada um ano depois de o governo brasileiro pedir às autoridades chinesas o reconhecimento do país como livre da doença sem vacinação. Bom, isso significa que o território nacional conseguiu eliminar de forma eficaz a circulação do vírus da febre aftosa e não precisa mais aplicar vacinas para manter a enfermidade sob controle. O Brasil responde pela maior parte das importações de carne bovina da China. 6h46, você vai ouvir agora uma do André Memari com ele e grupo Na.

0: André Memari, grupo dele, Na. Faltam 10 minutos para as 7 horas da noite. Bom, ontem, abrindo a Semana do Meio Ambiente, o Roda Viva recebeu o físico Paulo Artacho, diretor do Centro de Estudos da Amazônia Sustentável da USP. Questionado sobre a transição energética, ele defendeu a descarbonização de toda a economia do planeta.
1: Claro que você não faz isso da noite para o dia, você não faz em 5 anos, você não faz em 10 anos. Mas você tem que ter um plano de governança para que a humanidade deixe de depender tanto na sua economia, nas suas atividades econômicas, dos combustíveis fósseis. Hoje, a geração de eletricidade por energia solar e eólica tem custos menores do que o custo da geração com a queima de combustíveis fósseis. Ela tem problemas também, o problema mais óbvio é o da intermitência, à noite não tem sol e tem pouco vento. Então, temos que desenvolver tecnologias para armazenamento com baterias, mas mesmo nessa questão o Brasil é um país muito sortudo. 52% da nossa eletricidade é gerada por hidroeletricidade. Então, nós podemos usar durante o dia energia solar e eólica, durante a noite, descarrega a energia hidrelétrica.
0: Bom, Paulo Artacho reconheceu que para isso é preciso desenhar uma rede de distribuição capaz de garantir estabilidade para um país complexo como o Brasil. A entrevista completa você encontra no canal do Roda Viva no YouTube. E o endereço é fácil, é youtube.com/RodaViva. Aproveito para contar também que a Japan House inaugurou hoje a exposição Shiro, uma escala de nuances. Por meio de 4 elementos, neve, papel, seda e sal, a mostra apresenta as nuances e simbologias da cor branca, Shiro, em japonês. No Japão existe uma cultura cromática única na qual o branco envolve a sensibilidade, refletindo diversas percepções como a paz, a purificação, a leveza, o silêncio e a precisão. Shiro, uma escala de nuances, fica em cartaz até outubro na Japan House, com entrada gratuita. A visitação é aberta de terça a sexta, das 10 da manhã às 6 da tarde, e aos sábados e domingos, das 10 da manhã até às 7 horas da noite. E para terminar o De Volta para Casa de hoje, vamos ouvir uma do Petrônio Santos com ele e grupo. Sereias das Águas de Furnas.

0: Sereias das Águas de Furnas, de Petrônio Santos, com Eli Banda. Última interpretação musical de hoje aqui pelo De Volta para Casa. Antes de encerrar, uma última informação. O presidente do Senado Federal, Davi Alcolumbre, disse hoje que a Casa não pode ser obrigada a simplesmente carimbar a proposta de emenda à Constituição, que acaba com a escala 6-1 e que veio da Câmara, né? Que foi de autoria dos deputados. Não é razoável que a Câmara passe 5 meses debatendo um assunto tão relevante para o Brasil, para os trabalhadores, para os empreendedores, e o Senado seja obrigado a carimbar o texto aprovado na Câmara. Essa é a minha posição, disse o senador Davi Alcolumbre. Lembrando que a PEC foi aprovada na Câmara na semana passada, teve o apoio dos deputados dos partidos que compõem a base do presidente Lula e foi enviada ao Senado um dia depois de ser aprovada pelos deputados. No mesmo dia, Alcolumbre enviou para a CCJ uma outra PEC que trata também da jornada de trabalho. E assim a gente vai chegando ao fim do De Volta para Casa, programa que tem a produção da Gabriela Paques, apoio de produção do Gabriel D'Ângelo, seleção musical Eduardo Weber, mesa de som Armandino Corbal, trabalhos técnicos Wagner Freitas. A você que esteve conosco, muito obrigado. Obrigado pelas mensagens de carinho pelo meu aniversário. Boa noite, até amanhã. 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
2: Olá, bem-vindos. Começando o nosso Coletânea com os sucessos da música brasileira, aqui pela Rádio Cultura Brasil. Fique com a gente.

Aqui no Coletânea, pela Rádio Cultura Brasil, bloco de abertura com a banda Skank, música de Caetano Veloso, Beleza Pura. Antes ouvimos Os Paralamas do Sucesso e Djavan, na parceria do Carlinhos Brown com Herbert Viana, Uma Brasileira. E eu sigo com um bloco temático falando sobre um banho para trocar as energias, melhorar as vibrações. Vamos ouvir.

0: Bloco temático com banhos cantados na música brasileira. Bons banhos para melhorar as energias, as vibrações. Com a Lued Luna, nós ouvimos Banho de Folhas, parceria da Lued com Emily Lapa. E eu abri esse bloco temático aqui do Coletânea com a Rita Benedito, na música de Antônio Vieira, Banho Cheiroso.
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Verônica Sabino, na música de Leone, Bruno Fortunato e Jorge Israel, Lágrimas e Chuva. E antes, uma parceria do Leone com Paula Toller, na voz da Paula, à frente da banda Kid de Abelha, Garotos. O Coletânea segue agora com Jorge Benjor.

0: Ney Matogrosso na música de Rita Lee e Beto Lee vira lata de raça. Antes Jorge Benjor, dele mesmo, Gostosa.
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0: E agora, dois tempos do cantor e compositor, do rapper Criolo. Eu começo

0: Dois Tempos, do rapper, cantor e compositor Criolo, aqui no nosso Coletânea pela Cultura. Ouvimos essa gravação recente de 2019, o Criolo em Etéria, e antes a música que lançou o Criolo para o grande público, né? Não Existe Amor em SP, registro de 2011. As duas composições são do próprio Criolo.
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2: Presente.

Nando Reis e os Infernais, música de João Ricardo e Paulinho Mendonça, Sangue Latino, antes Belchior, dele, Sujeito de Sorte.

0: Martinália na música de Toninho Gerais, Mulheres. Antes ouvimos Luiz Melodia na música do pai da Martinália, Martinho da Vila, Disritmia. Fechando assim o nosso Coletânea de hoje aqui pela Rádio Cultura Brasil. Produção e apresentação minhas, eu sou Alexandre Ingrevalo. Trabalhos técnicos, Ariel Novaes. Valeu, muito obrigado pela sua companhia. Deixo aquele abraço e até a próxima. Tchau.
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9: 19 horas 59 minutos.
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12: Olá, ouvinte, aqui é Laura Mayumi, começando agora a programação musical da Rádio Cultura Brasil. Eu vou abrir com Não Acorde o Neném, com Moreno Veloso e Domênico.

Caetano Veloso com Boas Vindas, composição dele. Antes teve Moreno Veloso e Domênico, deles Não Acorde o Neném. Seguindo com música aqui na Rádio Cultura Brasil, agora tem Gilberto Gil.

Samuca e a Selva e Lineker com O Trem Azul, música de Ronaldo Bastos e Lô Borges. Antes teve Gilberto Gil, dele A Gente Precisa Ver o Luar. Seguimos agora com Milton Nascimento.

Essa foi Elis Regina cantando música de Guilherme Arantes, Só Deus é Quem Sabe. Antes, Milton Nascimento com Caçador de Mim, uma música de Sá e Sérgio Magrão. Seguimos com música aqui em 77,9 FM, agora com Marisa Monte cantando Arnaldo Antunes.

0: Música do Caetano Veloso na voz de Gal Costa e Tim Bernardes, Baby. Antes, Marisa Monte com Alta Noite, do Arnaldo Antunes. Na sequência, tem Luana Carvalho cantando Tom Zé.
1: Só.

Esse foi o som do Gustavo Galo, dele, Seresta. Antes teve Só, Solidão, música de Tom Zé, na versão de Luana Carvalho. Seguindo com a programação musical da Rádio Cultura Brasil, agora a Tulipa Ruiz e Marcelo Genesi.

Ouvimos Los Hermanos, composição de Marcelo Camelo, Samba 2. Antes teve parceria de Tulipa Ruiz e Marcelo Genesi, com eles, Dia a Dia, lado a lado.

0: Som do Numismata com a participação do Cassim. Essa foi Todo o Céu e Essas Pequenas Coisas, música de Adalberto Rabelo Filho. Faço agora um rápido intervalo, já já eu tô de volta com mais música aqui na Rádio Cultura Brasil. Até já.
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7: 21 horas.
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0: 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De volta com música pela Rádio Cultura Brasil, a gente ouve agora Lulina e Urso, 0,001%.